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0: Nomear composições às vezes não é uma tarefa tão fácil. O autor pode apelar para a emoção, o tema que o inspirou, a natureza ou o cotidiano citadino, para o amor ou pela ausência do mesmo, para a criatividade ou apenas brincar com as palavras. Uma das formas lúdicas de batizar músicas é fazer os nomes de trás para frente, o texto invertido. Por exemplo, em 1946, Dizzy Gillespie batizou uma composição como Imanon, que é a inversão de No Name, a música que você está ouvindo. Porém, Dizzy Gillespie não foi o único a se utilizar deste truque para nomear músicas. Em 1952, Horace Silver gravou a composição Icaro, que é o seu nome, Horace, de trás para frente. Dois anos depois, em 1954, Sonny Rollins nomeou uma música como Arjun, que é Nigéria, ao contrário. Para sonorizar estas invenções, ouça Sonny Rollins sax tenor, Miles Davis trompete, Horace Silver piano, Percy Heath baixo e Kenny Clarke bateria. Ouça Arjun. Em seguida, ouça a faixa Icaro, com o autor Horace Silver no piano, Curly Russell no baixo e Art Blakey na bateria. Este texto foi baseado no livro The Jazz Standards, do crítico de jazz e pesquisador californiano Ted Gioia. Fique com Arjun, Nigéria, e Icaro, Horace. Confira.

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1: Estamos esperando a sua participação. Seguindo com o sexteto de Art Farmer e Benny Golson. Em 1960, o trompetista e o saxofonista tenor chamaram para a gravação os músicos Kurt Fuller, trombone, McCoy Tanner, piano, Addison Farmer, baixo e Lex Humphries, bateria. Eles interpretam a composição Bruce Martin.

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1: Momento para relembrar a música de Horace Parlan, pianista estadunidense que nasceu na Pensilvânia em 1931. Foi um vitorioso, pois superou um problema na mão direita ocasionado por poliomielite. Ele se adaptou e usou a mão direita num estilo frenético e altamente rítmico. E a mão esquerda era usada para os acordes, sempre precisos. No final dos anos 1950, ele tocou com Charlie Mingus, depois foi sideman de Burke Ervin, Roland Kirk e Johnny Griffin. Nos anos 1960, gravou uma série de discos como artista principal pelo selo Blue Note. Em 1973, foi para Dinamarca. Lá recebeu os amigos músicos visitantes como Dexter Gordon e Frank Foster. Horace Parlan ficou em Copenhague até 2017, ano em que morreu aos 86 anos de idade. Você confere uma gravação de 1960, época em que o pianista se apresentava com seu trio aos domingos no Minton's, no bairro do Harlem. A temporada na casa de show enriqueceu o seu repertório e lhe deu visibilidade como executante dos estilos hard bop e soul jazz. Ouça Horace Parlan bateria, George Tucker baixo e Al Harewood bateria. O trio interpreta a faixa e o Street. Em tempo, esta música inspirou o nome do coletivo britânico de hip hop e jazz U.S.3, que ficou popular em 1994 com a regravação de Cantaloupe Island, de Herbie Hancock. Ouça então o trio de Horace Parlan com U.S.3. Depois vale a pena conferir a versão do grupo U.S.3, o coletivo britânico, que é liderado pelo tecladista Mel Simpson. Você vai ouvir a composição Cantaloupe Fry Fantasia, que é uma releitura da música Cantaloupe Island, de Herb Hancock.

0: Um dos maiores sucessos do compositor Cole Porter foi a música Night and Day. Ela foi escrita para a peça teatral Gay Divorce, traduzida como Alegre Divorciado.
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0: 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No livro Cole Porter, Uma Biografia, de Charles Schwartz, o autor diz que o segredo da canção era o talento e a técnica de Porter em ajustar uma composição ao personagem, trabalhando seus pontos fortes e minimizando os fracos. Night and Day foi composta para Fred Astaire, no caso, um magnífico bailarino e ator, mas um cantor de voz limitada. Porter criou então uma melodia contagiante com uma letra de fácil interpretação. Deu ênfase a palavras e sons repetidos. A canção foi um sucesso, caiu rapidamente no agrado popular e contribuiu para a permanência da peça, que teve 248 apresentações. Gay Divorce estreou em Nova York em 29 de novembro de 1932. A peça virou filme 2 anos depois, em 1934, e Night and Day foi a única música do score original que foi aproveitada e adaptada ao filme, que teve Fred Astaire e Ginger Rogers como estrelas.
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0: Selecionamos 2 gravações de Night and Day. De fundo desta locução, você ouviu a voz de Fred Astaire. A seguir, fique com uma versão de 1956 com Art Tatum, piano, Ben Webster, sax tenor, Red Callender, baixo e Bill Douglas, bateria. E fechando o módulo, relembre a voz de Frank Sinatra. 2 vezes Night and Day, no Jazz in Concert.

0: 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Este fonograma contém chiado de vinil.
1: O Jazz in Concert em 33 rotações apresenta uma faixa do cultuado disco Thrill Deep, lançado em 1988 pelo saxofonista Bramford Marsalis. Para o registro deste álbum duplo com 11 faixas, Bramford convocou o baterista Jeff Tim Watts e o então veterano baixista Milt Hinton. Hinton faleceu 2 anos depois, aos 90 anos de idade. Do álbum Thrill Deep, ouça a composição Making Hoop.

O Jazz in Concert faz uma homenagem agora ao pianista e tecladista Lionel Mace. Nos anos 1970, o compositor e pianista foi cofundador do Pat Metheny Group. Gravou vários discos com o guitarrista Pat Metheny e lançou 6 trabalhos como artista principal. Lionel Mace nasceu em Wisconsin em 1953. Também foi sideman de Joni Mitchell e Earth, Wind and Fire. Relembre Lionel Mace, piano e teclados, Steve Robert, baixo elétrico, Steve Gadd, bateria, Bob Mintzer, sax tenor, Bob Millikan, trompete e David Bergeron, trombone. Do disco Street Dreams, de 1988, ouça Feet First.

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1: 21:59.
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4: Jazz in Concert, obrigado pela companhia. A segunda parte do programa começa com Dizzy Gillespie, trompete, Stan Getz, sax tenor, Sonny Stitt, sax alto, John Lewis, piano, Herb Ellis, guitarra, Rain Brown, baixo e Stan Levy, bateria. Do disco For Musicians Only, de 1956, ouça a composição Dark Eyes.

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1: Estamos esperando. 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Na sequência do Jazz in Concert, fique com o sax alto de Sonny Stitt, o piano de Barry Harris, o baixo de Sam Jones e a bateria de Roy Brooks. O quarteto apresenta uma composição gravada no álbum Constellation, lançado em 1972. Ouça a composição Casbah.

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1: No Jazz in Concert, você relembra agora um momento especial da trajetória do compositor, pianista e band leader Duke Ellington. Em meados dos anos 1950, Duke estava no momento morno da carreira. Porém, ela esquentou quando foi convidado para participar do Festival de Newport em julho de 1956. A apresentação de sua Big Band foi o ponto alto do evento. Ao final do show, na execução da composição Diminuendo and Crescendo in Blue, o público foi ao delírio. A orquestra fez 4 bis. O sax tenorista Paul Gonçalves foi o destaque da Big Band. Gonçalves fez 27 refrões do tema. O show foi gravado e foi um sucesso comercial. Vendeu milhões de cópias. Confira do disco Wellington at Newport, de 1956, ouça Diminuendo and Crescendo in Blue.
2: And now we would like to play some of our 1938 ditties, Diminuendo in Blue and Crescendo in Blue. These are separated by an interval by Paul Gonçalves.

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2: Na sequência do Jazz in Concert, fique com o trompete de Dan Ellis. Dan Ellis se apresentava num instrumento construído exclusivamente para o seu manejo. Era um trompete de quarto de tom de quatro válvulas. Nos anos 1950, Dan Ellis integrou a banda de George Russell. Nos anos 1960, liderou sua própria Big Band. Nasceu na Califórnia em 1934 e morreu em 1978 com apenas 44 anos de idade. Ouça Dan Ellis trompete, Jack Bayard piano e sax alto, Ron Carter baixo e Charlie Persip bateria. Do disco How Time Passes de 1960, fique com a faixa título How Time Passes.

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1: Tempo para ouvir a criação musical do pianista Herbie Hancock. Ouça a trilha autoral Tell Me a Bedtime Story, gravação de 1969. Neste set, Hancock contou com Johnny Coles, trompete, Garnet Brown, trombone, Joey Henderson, sax alto, Buster Williams, baixo, Billy Hart, percussão e Albert Riff, bateria. Tell Me a Bedtime Story.

0: 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Agradeço a sua audiência. Semana que vem, estamos de volta. O programa teve a locução de Silene Barros e pesquisa, seleção musical e apresentação de Fábio Fleury.
1: Obrigado pela audiência. Semana que vem tem mais. Eu e a Silene Barros agradecemos a sua companhia. Para encerrar, ouça a guitarra de George Benson. Na despedida, vamos ouvir uma faixa do CD Body Talking, de 1973. No set de gravação, Benson contou com Ron Carter, baixo, Jack DeJohnette, bateria, Earl Klug, guitarra, Harold Maberne, piano elétrico, John Fetts, trompete, Frank Foster, sax tenor, Gerald Chamberlain, trombone e o percussionista Mobutu. Com a liderança de Benson, ouça Body Talk. Até o próximo encontro.

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4: 22:59.
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Música interior, um convite à reflexão e ao relaxamento. Começamos saudando a primavera, a estação do ano que é marcada pelas flores e pelas temperaturas amenas. Que a primavera venha leve, suave e calorosa, enchendo de cor o dia a dia e iluminando os nossos corações. E para celebrar, vamos ouvir a composição de Nature Project intitulada Primavera. E na sequência, Carlos Slivskin com Primeiro Amor, músicas que fazem parte do álbum duplo As Mais Belas Músicas com Sons de Natureza, da gravadora Azul Music.

Carlos Sliviskin, Primeiro Amor, abrindo o bloco e celebrando a primavera, Nature Project com Primavera. Uma ótima noite para você que acompanha a música interior. A primavera é recomeço, é prenúncio de sol em abundância, das cores, das flores e seus perfumes. É o lembrete do universo que manda dizer: é hora de florir-se por dentro. Seguimos com John Doan e a composição Farewell, e Michael Dana com Deirdre of the Sorrows, composições que fazem parte do álbum Celtic Twilight.

Ouvimos Michael Denna com Diary of the Sorrows, antes de One to One, Farewell. Uma ótima noite para você que acompanha a música interior, um convite à reflexão e ao relaxamento. Viver a primavera é um presente especial. A primavera brilha e encanta para que a vida ganhe mais vida. Seguimos com Danny Wright e a composição New Beginning, e Michael Hope com The Unforgetting Heart.

Este foi o som de Michael Hopp com The Unforgetting Heart, abrindo o bloco Danny Wright e a composição New Beginning. A Unesp FM está apresentando música interior, um convite à reflexão e ao relaxamento. Colhe a alegria das flores da primavera e brinca feliz enquanto é tempo. Sempre haverá os dias em que chegará o inverno e não terás o perfume das flores, nem o sol, nem a vivacidade das cores. Seguimos com Marcos Viana. Do álbum Quatro Elementos, destacamos Fogo do Céu. E George Winston e a composição Song.

George Winston, Song. Antes, Marcos Viana e a faixa Fogo do Céu. Uma ótima noite para você que sintoniza a música interior. Para a semana, paz, surpresas boas e dias bem felizes. Neste bloco, Harold Budd com Juno e Mars Lazar, do álbum Sapphire Dreams Oasis.

Ouvimos Mars Lazar Oasis, abrindo o bloco Harold Budd com Juno. Vamos ficando por aqui. Fontes pesquisadas, pensador.com, no Instagram Despertar o Divino e de Alma para Alma. Estúdio de gravação Silvestre Oliveira. Produção Silene Barros. Apresentação Marina Fontanelli. Uma boa noite e um bom descanso.

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6: 23h59. 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
5: 0:59.
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8: Olá! Está começando o Canta Brasil. Hoje, o segundo e último programa dedicado à banda Legião Urbana. Dessa vez, a partir de seu quarto trabalho, o disco intitulado As Quatro Estações. Em 1900,

virtudes, sobretudo depois do punk, quando já não se acreditava em nada. Este, como outros trabalhos, continua a ser um disco sem um centro de enunciação, no qual Renato Russo ocupou na maioria das faixas o lugar de observador e narrador. Considerado por muitos o melhor trabalho e também o mais religioso, é o disco mais vendido da banda, com mais de 1 milhão de cópias. Ouçam agora Legião Urbana com Monte Castelo, Meninos e Meninas e Há Tempos. Música.

0: Legião Urbana, de Renato Russo, Dado Villa-Lobos e Marcelo Bonfá, há tempos, meninos e meninas, em Monte Castelo.
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0: Em 1991, a Legião Urbana lançou o disco 5, considerado o mais melancólico. As faixas O Teatro dos Vampiros e Vento no Litoral são os destaques deste trabalho. O disco abordou uma temática mais pessimista, enfocando as drogas e a situação difícil das pessoas no Brasil. A turnê deste disco foi interrompida em setembro de 1992 por complicações de saúde de Renato Russo. Ainda em 1992, a Legião lançou o disco Música para Acampamentos, uma coletânea do trabalho realizado ao vivo em shows e dos especiais de rádio e TV. Neste bloco, destacamos as canções Pais e Filhos e O Teatro dos Vampiros.

Em Legião Urbana, de Renato Russo, Dado Vila Lobos e Marcelo Bonfá, o teatro dos vampiros e pais e filhos. Em dezembro de 1993, a Legião Urbana lançou o disco O Descobrimento do Brasil, um mergulho na história da própria banda. A banda buscou com esse trabalho esperança, embora todas as músicas falassem sobre despedida. As letras mostravam um Renato Russo refeito, pois, nessa época, ele já tinha iniciado seu tratamento contra a dependência química. Só por hoje, vamos fazer um filme. Perfeição e 29 são os destaques deste disco, considerado por muitos o mais alegre e delicado da banda. Desta fase, vamos ouvir Perfeição. Vamos fazer um filme e só por hoje.

Legião Urbana, de Renato Russo, só por hoje. E vamos fazer um filme de Renato Russo, Tado Villa-Lobos e Marcelo Bonfá, Perfeição. A Unesp FM está apresentando Canta Brasil, hoje com a banda Legião Urbana. Após o lançamento do disco O Descobrimento do Brasil, a Legião Urbana permaneceu 3 anos sem gravar. No começo de 1996, a banda iniciou as gravações do disco A Tempestade. Durante as gravações, Renato Russo adoeceu e entrou em crise depressiva profunda. Os trabalhos foram interrompidos várias vezes e duraram cerca de 6 meses. Em setembro de 1996, finalmente saiu o disco A Tempestade, que foi o último trabalho da banda com a presença de Renato Russo. O grande destaque desse disco foi a parceria de Marisa Monte na faixa Sou Parsifal. Em 11 de outubro de 1998, o vocalista Renato Russo morreu de AIDS. Sua morte reativou uma espécie de mitologia sobre seu nome, tornando-o um símbolo entre os adolescentes. Nesse bloco, ouçam agora a Via Láctea e Sou Parsifal.

Legião Urbana, de Renato Russo, e Marisa Monte, Sou Parsifal, de Renato, a Via Láctea. Sem Renato Russo, os integrantes da Legião, Dado, Villa-Lobos e Marcelo Bonfá, lançaram mais 3 discos, utilizando materiais inéditos que dispunham. O primeiro foi em 1997, com o título Uma Outra Estação. O trabalho foi produzido com canções remanescentes do disco anterior da banda, com Renato Russo nos vocais. Em 1999, saiu pela MTV em CD e em VHS o acústico Legião Urbana, constituído de um material gravado em 1992, que nunca tinha sido mostrado na íntegra. Em 2001, foi lançado mais um inédito registro fonográfico da Legião Urbana, o CD Como é que se diz Eu Te Amo. O disco foi o resultado de shows que a banda fez no Rio de Janeiro em outubro de 1994. Shows esses que foram reconhecidos como alguns dos melhores da carreira da Legião. Neste último bloco, vamos ouvir os sucessos Antes das 6, Eu Sei e Giz.

Legião Urbana, de Renato Russo, Dado Villa-Lobos e Marcelo Bonfá, Giz, de Renato Russo, Eu Sei, de Renato e Dado Villa-Lobos, Antes das Seis. A Unesp FM apresentou Canta Brasil, hoje o segundo e último programa sobre a banda Legião Urbana. O Canta Brasil tem produção e apresentação de Fátima Belisário. Apoio, Cláudia Paixão. Trabalhos técnicos, Paulo Sérgio de Carvalho. Fontes pesquisadas, Encarte Legião Urbana por enquanto. E sites legiãourbana.com.br e cliquemusic.com.br. Obrigada pela sua audiência e até o próximo programa. Tchau!

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6: 1h59.
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2: 2:59.
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1: 3 horas e 59 minutos.
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2: 4 horas e 59 minutos.
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3: Olá, está começando Caindo no Choro. A partir de agora, você segue com uma hora de seleção especial de chorinho aqui na Rádio Unesp FM. Vamos ouvir juntos clássicos, releituras e também novidades desse gênero musical genuinamente brasileiro. A programação é do Sérgio Magson, operação de áudio do Silvestre Oliveira e eu sou Marina Fontanelli. Hoje começamos com o flautista Ivan Melillo, uma faixa do seu álbum Crônicas de Família, lançado em dezembro de 2025, composição dele, Malandrinho.

Cachimbinho aqui no Caindo no Choro, dele do Del Louro, mais uma vez. Antes teve grupo Choro Rasgado, do Alessandro Penese, na segunda ele fica vermelho. A gente também ouviu aqui nessa primeira sequência do Caindo no Choro de hoje, Isaías e seus Chorões, do Milton Moura e do Taxinha, um chorinho pro João Macacão, e ainda Ivan Melilo com Malandrinho. Seguimos agora com o bandolinista Joel Nascimento, dele Não Sei Porquê.

Esse foi o Gabriel Guedes com uma música do seu avô, Godofredo Guedes. A gente ouviu Tocando no Parque. Antes, conjunto Época de Ouro, do Irineu de Almeida, Mariana. Também passaram aqui nessa sequência Pai e Filho, Del Rian e Bruno Rian, bandolinistas, com Coroa de Espinhos, que é uma música do Cirino e do Délcio Muniz. E ainda Joel Nascimento, com Não Sei Porquê, composição autoral. Seja muito bem-vindo e bem-vinda, você que sintonizou agora a Rádio Unesp FM, você está ouvindo Caindo no Choro. Seguimos por aqui com Henrique Araújo, do Dominguinhos, Chorinho para Guadalupe.

disco Abraçando o Jacaré, do Jacó do Bandolim, Gostosinho. Antes, Orquídea, do Paulinho da Viola, Beliscando. A gente também ouviu nessa sequência o Danilo Brito com o choro do João Pernambuco, Dengoso. E ainda Henrique Araújo com Chorinho para Guadalupe, composição do Dominguinhos. No Caindo no Choro, seguimos agora com o flautista Toninho Carrasqueira, do Pixinguinha, com Benedito Lacerda, 1-0.

Esses foram Zé da Velha e Silvério Pontes, do Valdir Azevedo, Carioquinha. Antes, Lúcio do Cavaquinho, dele Soluçando. A gente também ouviu, abrindo esse bloco, Toninho Carrasqueira com 1-0, clássico do Pixinguinha com Benedito Lacerda. Caindo no Choro de hoje, vai ficando por aqui. A seleção musical desse programa é do Sérgio Magson. Operação de áudio foi do Silvestre Oliveira e eu sou Marina Fontanelli. Muito obrigada pela sua companhia. Para encerrar, fique com o violonista Zé Barbeiro, dele Não Me Siga, Que Eu Não Sou Novela. Até mais. Tchau.

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6: 5:59.
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3: 6h59.
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5: Olá, uma bela segunda-feira para você que está conosco aqui na Rádio Unesp. É sempre bom ter você conosco. Pelo seu rádio, pela internet também, mais uma edição do Musical 105. O melhor do flashback para sua semana começar bem bacana conosco aqui na rádio. Seleção musical de Sérgio Magson, Paulo Pepa na operação de áudio, eu sou Wellington Leite. Daqui a pouquinho a gente vai ouvir o som de Eric Clapton, vamos ouvir também Earth, Wind and Fire, os Beatles e vários outros. A gente abre com Player cantando Baby, Come Back.

em 105,7, ahá, The Living Daylights. Você ouviu também Say You Love Me com Simple Red. Você ouviu também All Green, Tired of Being Alone. Ótima segunda para você conferir agora o som de Stevie Wonder, Mais Cherie Amour.

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Musical 105, Santana Stormy. Você ouviu também Eric Clapton, clássico Leila. Você ouviu também Billy Joel, Just the Way You Are. Agora tem Nicolette Larson na Unesp, Let a Love.

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1: No musical 105, Tavares, It Only Takes a Minute. Você ouviu também Singa Song com Earth, Wind and Fire. Uma bela segunda-feira para todos nós. Agora tem os Beatles, Ticket to Ride.

0: Encerrando o musical 105 de hoje, os Rolling Stones, I'm Free. Trouxemos também The Birds, Turn, Turn, Turn. Trouxemos ainda Creedence, Clearwater Revival, Proud Mary. A seleção musical foi de Sérgio Magson, Paulo Pepa na operação de áudio. Eu sou Wellington Leite. Continue conosco. Daqui a pouquinho eu volto com o Manhã Popular Brasileira.
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5: 8 horas.
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6: Bom dia. Segunda-feira, 5 de outubro. Inscrições abertas para cursos gratuitos e online oferecidos pela Agência Espacial Brasileira. Formação à distância também pelo Centro Paula Souza, que oferece 3 mil vagas em cursos técnicos. Unicamp recebe inscrições para ingresso pelas notas do Enem. Comunicação científica contra a desinformação é tema de curso online e gratuito oferecido pela Unifesp. A Agência Espacial Brasileira abriu novas turmas para 37 cursos gratuitos da AEB Escola Virtual. A nova edição amplia as opções de formação em ciência, tecnologia e atividades espaciais e inclui 6 novos cursos. As inscrições ficam abertas até 15 de outubro. Também passa a integrar a plataforma a categoria Ciências Agrárias e Biológicas, que estreia com o curso Saúde e Autossuficiência Humana em contextos espaciais analógicos. A programação reúne conteúdos que vão além da astronomia e da exploração espacial. Os cursos abordam temas como programação, eletrônica, meteorologia, oceanografia, sensoriamento remoto, foguetes, nanosatélites, gestão de projetos, direito espacial, geopolítica, segurança e defesa, além de metodologias para o ensino de ciências. As atividades são online e assíncronas, permitindo que os participantes acompanhem os conteúdos de acordo com o horário disponível. O acesso é feito pela plataforma AEB Escola Virtual. Após o início do curso, o participante tem até 2 meses para concluir as atividades. Termina hoje o prazo para participar de um curso sobre ciência e comunicação pública oferecido pela Unifesp para pesquisadores, jornalistas e divulgadores científicos. Fábio Toledo tem os detalhes.
7: Estão abertas até este dia 5 de outubro as inscrições para o curso gratuito Comunicação Pública da Ciência como Ferramenta contra a Desinformação. O curso é promovido pelo Centro de Estudos Sociedade, Universidade e Ciência, o Sou Ciência, e pela Cátedra Eduard Said, da Unifesp. A formação é voltada a jornalistas, pesquisadores e divulgadores científicos e será realizada de forma online a partir desta terça-feira, dia 6. Com 20 horas de duração, o curso vai discutir como a comunicação científica pode contribuir para combater a desinformação e fortalecer a cultura científica. Entre os temas estão estratégias de negacionismo, inteligência artificial, ciência de dados, soberania digital, regulamentação das redes e ética. Também vão ser abordadas questões de raça e gênero e os desafios de comunicar pesquisas nas ciências naturais e das humanidades. A formação pretende ensinar os participantes a identificar os principais elementos de uma pesquisa e transformar o conhecimento científico em reportagens, conteúdos digitais e produtos audiovisuais acessíveis a diferentes públicos. As aulas vão ser ministradas por pesquisadores, jornalistas e divulgadores científicos de diferentes instituições e veículos de comunicação. Coordenado pelas professoras Soraya Ismaili e Cristina Queiroz, ambas da Unifesp, o curso vai ter encontros às terças e quintas-feiras, das 10 horas ao meio-dia até 5 de novembro. A programação inclui ainda uma mesa redonda presencial sobre a transformação de pesquisas científicas em narrativas jornalísticas. A participação é gratuita e os inscritos vão receber certificado. As inscrições podem ser feitas pelo sistema de extensão da Unifesp. Para mais informações, entre em contato pelo e-mail souciencia, tudo junto, ciência sem acento, @unifesp.br, souciencia@unifesp.br. Também no telefone 11 96608 9948. Fábio Toledo, Rádio Unesp FM.
6: A Conveste abriu inscrições para o processo seletivo Enem Unicamp.

0: trans, travestis e não binárias. É possível indicar até duas opções de curso e será considerada exclusivamente a nota do Enem 2026. Candidatos que já tiveram isenção da taxa no vestibular Unicamp 2027 também estão isentos da taxa do Enem Unicamp. A primeira chamada para matrícula está prevista para 25 de janeiro de 2027. Mais informações e o edital estão disponíveis no site da Conveste, em conveste.unicamp.br.
1: As inscrições para o vestibular Unicamp já terminaram e a prova da primeira fase será no dia 18 de outubro. A Unesp segue com inscrições abertas para a prova do vestibular até 20 de outubro e a USP até o dia 9 de outubro. O Centro Paula Souza está com inscrições abertas para mais de 3 mil vagas de cursos técnicos gratuitos na modalidade à distância. Eleide Bergamo tem as informações.
2: As vagas são para as ETECs e os estudantes podem optar entre os cursos de administração, comércio, secretariado, desenvolvimento de sistemas, transações imobiliárias e guia de turismo, além da especialização técnica em gestão de projetos. Na modalidade EAD, as atividades acontecem principalmente pela internet. Os estudantes são organizados em turmas virtuais e desenvolvem atividades também em um ambiente virtual próprio de aprendizagem. Durante o período de aprendizagem, o estudante tem acesso a uma unidade da ETEC que serve como polo de referência para a realização dos exames ao final de cada semestre. Para fazer a inscrição, o candidato deve acessar o site oficial e fazer um cadastro com CPF, senha de segurança e recolher taxa de inscrição, que é de R$ 50. As inscrições vão até às 8 da noite do dia 3 de novembro, exclusivamente pelo site vestibulinho.etec.sp.gov.br. A prova vai ser aplicada no dia 6 de dezembro. Para os cursos técnicos, o candidato deve ter concluído ou estar cursando a partir da segunda série do ensino médio. Quem concluiu ou está cursando a educação de jovens e adultos ou realizou o Exame Nacional para a Certificação de Competências de Jovens e Adultos precisa apresentar os documentos solicitados no site. Para o curso de especialização em gestão de projetos, é necessário ter concluído o curso técnico ou superior até janeiro do ano que vem. Eleide Bergamo, Rádio Unesp FM.
1: Estudantes matriculados na Rede Federal de Educação Profissional, Científica e Tecnológica podem realizar gratuitamente o Exame de Proficiência em Língua Inglesa até 14 de novembro. O teste pode ser usado em processos acadêmicos como intercâmbios, bolsas de estudos e pesquisa, seleções e cursos de pós-graduação. Confira os detalhes com Vladimir Filipim.
3: Podem participar estudantes de cursos de nível médio, graduação, pós-graduação e extensão, desde que estejam matriculados em uma instituição participante e tenham concluído o ensino fundamental. Cada instituição define em edital próprio os critérios, procedimentos e prazos para inscrição. O exame é presencial e realizado com apoio de uma plataforma digital. As aplicações ocorrem às quartas, às sextas e aos sábados. A iniciativa reúne 39 instituições com previsão de mais de 36 mil aplicações em mais de 700 campi. Para saber mais, acesse epli.ifsp.edu.br. Com redação de Diego Freitas, da agência Rádio Gov em Brasília, Vladimir Filipim.
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3: Oito horas e 11 minutos, uma bela segunda-feira para você que está conosco aqui na Rádio Unesp. É sempre bom ter você aqui com a gente. Pelo seu rádio, pela internet também, mais uma edição do Manhã Popular Brasileira. Vamos juntos com você até às 11h30 da manhã. Seleção musical, João Flávio Lima. Operação de áudio, Renato Posca. Eu sou Wellington Leite. Daqui a pouquinho a gente vai ouvir aqui na Rádio Unesp Caetano Veloso, Zé Ramalho. Vamos ouvir também daqui a pouquinho Zé Cabaleiro. A gente abre com o Erasmo Carlos, composição dele, Marisa Monte, Idade, Convite para Nascer de Novo.

8h23, aqui na Rádio Unesp, você ouviu Moraes Moreira, dele Amor e Arte. Você ouviu também Gilsons e Júlia Mestre cantando Índia. A gente segue a programação com o Caetano Veloso cantando do Jorge Benjor, Amante Amado.

0: 8h37, aqui no Manhã Popular Brasileira, Quinho, do Antônio Cícero e Marina Lima, Fugaz. Trouxemos também Zé Ramalho, dele, Jardim das Acácias. Um rápido intervalo para você, chegando História no Prato. E daqui a pouco tem Pedro Altério com Luísa Posse, cantando do Pedro Viáfora, Léo Bianchini e Caê Rolfsen, Amanhecendo.
1: 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As técnicas e ingredientes africanos cruzaram o Atlântico e moldaram a base da cozinha brasileira. O pesquisador Wagner Rocha, doutor em estudos étnicos e africanos pela Universidade Federal da Bahia, apresenta a comida de santo que ganhou as ruas. A contribuição dos povos escravizados na formação da nossa cultura alimentar não está apenas nos ingredientes como dendê, quiabo e leite de coco, mas também na própria culinária ritual, uma característica das religiões de matriz africana. No candomblé, cada orixá tem seu prato, seu ingrediente, seu tempero e seu modo de preparo. O acarajé, o abará, o omolucum e o caruru, entre tantas outras, são comidas votivas, aquelas preparadas como oferenda, como agradecimento. E como algo tão sagrado foi parar nos tabuleiros? Durante séculos de escravidão no Brasil, as mulheres negras encontraram na comida dos terreiros uma estratégia de sobrevivência, resistência e de liberdade.
2: As ganhadeiras ou escravas de ganho eram africanas ou descendentes de africanas, né, que receberam autorização, né, das suas divindades de cabeça para comercializar alimentos nas vias públicas, né, porque esses alimentos tinham uma dimensão ritual, né, fechada nos templos, nos terreiros, enfim. E elas são chamadas de ganhadeiras ou escravas de ganho porque era um acordo que essas mulheres faziam com os seus senhores. Elas vendiam essas comidas, uma parte do lucro ia para o senhor e a outra parte ficava com elas. E a partir desse dinheiro, né, dessa renda que elas iam acumulando, elas conseguiam comprar sua liberdade ou a liberdade de filhos, de esposos, de familiares. Enfim, auxiliavam nessa questão das irmandades negras, que tinham um papel fundamental no período colonial, que eram justamente essas irmandades negras que possibilitavam essa reconstrução de laços desfeitos pela escravidão, como também auxiliar nas revoltas, nas rebeliões escravas, nas rebeliões negras. Então, esse dinheiro servia para isso.
1: A presença dos pratos rituais nas ruas cumpre um papel que vai além do comércio. Funciona também como uma ferramenta de preservação cultural e de combate ao preconceito. Quando o cardápio dos terreiros ganha o espaço público, leva para os mortais um privilégio: experimentar a comida das divindades. Uma deferência que guarda lá suas prerrogativas. Comidas iguais, mas diferentes.
2: As comidas que são preparadas para as divindades, elas são mais elaboradas, elas são muito mais cuidadas do ponto de vista do ritual. Por exemplo, vou dar um exemplo do acarajé, que talvez seja um alimento, né, uma comida que todo mundo conhece, assim, né, mais comum. Nos terreiros de candomblé, o acarajé para Iansã, ele tem um formato redondo. A forma dele é preciso que seja um acarajé com um formato redondo, um acará. Já o acará para Xangô é mais alongado, tem um formato fale. Já para os ibejes, que são os filhos de Iansã e Xangô, os acarás são pequenininhos, porque são para crianças. E já no tabuleiro de acarajé, embora tenha esse vínculo ritual, como essa comida se secularizou, o acarajé que é vendido no tabuleiro, ele tem complementos, ele tem recheios, né? Tem o caruru, o vatapá, o camarão defumado, que nos terreiros de candomblé, o acará é servido puro. É o bolinho frito, mas é de dendê puro. Esses preceitos rituais, eles são levados em consideração. Então, embora a gente coma as mesmas comidas que as divindades comem, as comidas das divindades são mais elaboradas.
1: Entre os ingredientes identitários desta culinária está o dendê, produto de uma palmeira multifuncional trazida da costa ocidental africana, que chega ao Brasil no período da escravidão. O dendê é o fio condutor de tradições, dá sabor e tempera literalmente as relações culturais.
2: O dendê, ele tem esse papel nas religiões de matriz africana, fundamental porque o dendê funciona como uma espécie de sangue negro que corre das veias para as panelas. Tirando as divindades que têm essas interdições rituais com o dendê, as demais comidas elas levam dendê. A gente encontra o azeite dendê presente desde as oferendas para Exu. No padê de Exu tem o dendê, farofa de dendê é comida de Exu. No amalá de Xangô, que é o cortado de quiabo do caruru, tem dendê. No acará de Ansan tem dendê, o acarajé. No abará de Oxum, no molocum, feijão fradinho, tem dendê. Na banana da terra frita, o guedê, a comida de Oxumaré. Ou seja, sem dendê não tem candomblé, não tem religião de matriz africana. O dendê, de fato, é esse alimento primordial para as religiões, porque para além dessas comidas, nos terreiros de candomblé, nas casas de Umbanda, nos centros ligados às religiões de matriz africana, existe o mariô, que são palhas desfiadas que ficam nas portas, nas janelas, que são utilizadas para afastar energias negativas, para afastar tudo que for ruim. E o mariô nada mais é do que a folha do dendezeiro desfiada, é a palha do dendê. Então, assim, do dendê a gente utiliza tudo.
1: A culinária ritual africana transformou ingredientes em patrimônio cultural imaterial do Brasil. É por isto que o ofício das baianas de acarajé é tombado pelo Iphan, comida de rua que é uma declaração de pertencimento. Segundo o pesquisador Wagner Rocha, um patrimônio à mesa que não se restringe a momentos de celebração, mas está no dia a dia.
2: Diferente do que acontece em muitos locais, onde os pratos típicos são pratos comidos em momentos especiais. Aqui em Salvador, um dos nossos pratos mais emblemáticos, que é o acarajé, ele é consumido diariamente. A gente almoça acarajé, janta acarajé. Salvador é uma cidade que tem dois cheiros muito característicos: cheiro de mar e cheiro de dendê. Ao final da tarde, a cidade se perfuma com esse cheiro de azeite, porque é quando as baianas, a maior parte das baianas, montam os tabuleiros, colocam azeite de dendê para esquentar, para começar a fritar os bolinhos de acarajé. É impossível, acho, para qualquer baiana e até para pessoas fora da Bahia, quando pensa na Bahia, não falar do azeite de dendê, não falar do dendê, do acarajé, algo que está no imaginário.
1: As comidas rituais saíram do contexto estritamente religioso e se tornaram símbolos da culinária baiana e brasileira, vendidas nas ruas e festas populares. E isto foi possível porque a culinária votiva soube negociar seu espaço. O sincretismo religioso entre o catolicismo e o candomblé colocou o acarajé na festa de Santa Bárbara e o caruru na festa de São Cosme e Damião, com as bênçãos dos orixás. História no Prato apresentou a comida de santo que se tornou um símbolo de identidade e resistência. Participou deste episódio o pesquisador Wagner José Rocha Santos, doutor em estudos étnicos e africanos pela Universidade Federal da Bahia e apresentador do podcast Viagem Gastronômica com o Dr. Dendê. Redação e apresentação, Liene Castro. Trabalhos técnicos de Wagner Barros.
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0: A palavra capixaba, para identificar quem nasce no estado do Espírito Santo, teria origem no termo tupi copiçaba, formado a partir de copir,
4: que significa lugar de lavoura, terra de plantação. O sentido de lavrar a terra passou a denominar quem é nativo do Espírito Santo em referência aos roçados dos moradores pioneiros da região.
5: A gente também fala tupi, uma parceria Rádio Senado.
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0: 8h59, aqui na Rádio Nesp, Thiago York, dele, Saudade Boa. Trouxemos também Caê Rolfsen, dele, Incompletos. A gente traz agora para você mais um bloco de informações com a previsão do tempo e daqui a pouco a gente volta.
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0: O tempo segue instável, especialmente na metade leste do estado de São Paulo, de acordo com o site do IPMET, da Faculdade de Meteorologia do campus da Unesp aqui em Bauru. O tempo permanece instável sobre todo o estado devido à atuação de uma área de baixa pressão sobre o continente, associada à passagem de uma frente fria. São esperadas muitas nuvens e pancadas de chuvas, algumas acompanhadas de trovoadas. As temperaturas permanecem amenas, com pouca variação em grande parte do estado de São Paulo. Agora em Bauru nós temos 20 graus e um décimo, a umidade relativa do ar está em 83%. 9 em ponto.
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0: Já estamos de volta aqui na Rádio Unesp, pelo seu rádio e pela internet também, abrindo agora a segunda hora do Manhã Popular Brasileira. Daqui a pouquinho tem Elba Ramalho, tem Pedro Mariano, a gente vai trazer para você também Lued Luna e vários outros. A gente abre com o Felipe Cato cantando do Zé Manuel, Canção e Silêncio.

9h19, aqui na Rádio Nesp, Manhana, do João Gomes, Se For Amor. Trouxemos também Enquanto Durmo, com Lued Luna e Léo Cavalcante e Caetano Veloso, deles Nós Nus. Ouça agora Márcia Castro cantando dela e Arruda, O Que Me Move.

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0: 9h32, aqui na Rádio Nesp, Valéria Satamini, do Jorge Benjor, o homem da gravata florida. Trouxemos também Mamundi, dela e Felipe Lau, Sem Medo. Estão abertas até o dia 15 de outubro as inscrições para o Programa Municipal de Estímulo à Cultura, o PEC 2026, que financia projetos culturais de Bauru. Ao todo, são R$ 315 mil reais destinados ao fomento de iniciativas culturais, com previsão de seleção de até 13 projetos. Podem participar pessoas físicas e jurídicas sem fins lucrativos. Para as pessoas físicas, estão disponíveis até 6 projetos de até R$ 15.750. E é necessário ter residência em Bauru. Já para as pessoas jurídicas sem fins lucrativos, que também precisam ter sede no município e atuação prioritariamente voltada ao setor cultural, os projetos podem ter o custo de até R$ 31.500, com a previsão de seleção de até 7 propostas. Não podem participar agentes com projetos de edições anteriores do PEC ainda não concluídos. Você obtém mais informações pelo e-mail da Secretaria Municipal de Cultura, açãocultural@bauru.sp.gov.br, ou então pelo telefone 3235-9350. Confira mais um bloco de informações. Chegando, o Nesp cuida para você, e daqui a pouco tem Marco Ribas cantando Milton Nascimento, A Canção do Sal.
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3: O Centro de Pesquisas da Infância e da Adolescência Dante Moreira Leite, da Faculdade de Ciências e Letras da Unesp em Araraquara, reúne ensino, pesquisa e extensão voltados à saúde mental e à educação. Criado a partir de iniciativas desenvolvidas desde o fim da década de 70, o centro atende, entre outros públicos, crianças de 6 a 12 anos com dificuldades de aprendizagem. O trabalho é realizado por uma equipe multidisciplinar, formada por psicólogos, psicopedagogos, fonoaudiólogos e terapeutas ocupacionais. Desde 2006, o CEMP desenvolve o programa Qualidade de Vida e Acolhimento, baseado na terapia comunitária integrativa. A iniciativa promove rodas de conversa para a troca de experiências e fortalecimento dos vínculos entre os participantes. De acordo com o centro, cerca de 95% das pessoas atendidas relatam melhora no bem-estar após participar das atividades. O centro também oferece acolhimento e psicoterapia breve para estudantes da Unesp, com atendimentos individuais voltados a demandas emergenciais em saúde mental. Outra iniciativa é a Rede de Atenção a Estudantes, criada em 2024 para acolher, orientar e acompanhar principalmente os alunos ingressantes, contribuindo para reduzir a evasão e fortalecer o vínculo com a universidade. As ações do CEMP também contemplam os professores. Por meio do projeto Fala Professor, docentes recebem orientação nas áreas de saúde e educação, com foco na promoção da inclusão e no fortalecimento da rede de apoio aos estudantes. Em parceria com outros setores da universidade, o projeto busca ampliar o cuidado com a comunidade acadêmica e incentivar um ambiente universitário mais acolhedor.
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9h49 na Rádio Nesp, Alba Ramalho, do Chico Buarque, Morena de Angola. Trouxemos também Pedro Mariano, do João Bosco e Aldir Blanc. Profissionalismo, é isso aí. Você ouviu também Marco Ribas, do Milton Nascimento, a Canção do Sal. Agora tem Léo Mideia e Malu Magalhães, do Léo, Borboleta Efeito.

0: 9h58, aqui na Rádio Nesp Crioulo, dele, Etéria. Um rápido intervalo, chegando para você, colunistas Unesp. Daqui a pouco a gente volta.
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3: Olá, eu sou Paulo Celso Moura, do Instituto de Artes da Unesp. Mesmo não sendo um especialista, um professor de literatura, eu gosto muito de livros, de ler. Eu gostaria aqui então de comentar minhas impressões sobre algumas obras de José Saramago, esse escritor português ganhador do Prêmio Nobel, tão importante e tão interessante. Importante porque trouxe e continua trazendo e provocando reflexões muito necessárias para a nossa atualidade. Em suas obras, os seus personagens se debatem entre temas que vivenciamos em nosso cotidiano: o exercício do poder em seus mais variados níveis, do pessoal ao governamental, as nossas identidades enquanto falantes de português, as nossas limitações enquanto seres humanos, entre tantos outros. Interessante porque sua forma de escrita pode de início parecer difícil, mas que nos instiga a desvendar as partes do texto, a estrutura do texto. Então, os diálogos sem o travessão, a identificação de quem está falando, as relações que estabelece entre uma situação específica e a nossa vida atual, tudo isso faz da leitura de seus livros uma verdadeira viagem, uma viagem interna, muitas vezes para dentro de nós mesmos. Mas três livros de Saramago tratam de viagens de uma forma mais específica. Primeiro, A Viagem a Portugal, de 1981. Depois, A Jangada de Pedra, de 1986. E, por fim, A Viagem do Elefante, de 2008. Na Viagem a Portugal, Saramago percorre esse país de norte a sul, de leste a oeste, retratando paisagens humanas, naturais e outras tantas edificadas pelo homem, tendo um viajante, assim mesmo, um viajante como personagem, e não está em primeira pessoa. Ele reflete não apenas sobre essas paisagens, mas sobre como o viajante se sente, como se relaciona com elas. Em um trecho do livro, diz: "O fim de uma viagem é apenas o começo de outra. É preciso ver o que não foi visto, ver outra vez o que se viu já, ver na primavera o que se vira no verão, ver de dia o que se viu de noite, com o sol onde primeiramente a chuva caía, ver a seara verde, o fruto maduro, a pedra que mudou de lugar, a sombra que aqui não estava. É preciso recomeçar a viagem, sempre." Bom, no outro livro, A Jangada de Pedra, Saramago conta como, após uma pancada de um cajado de madeira ao chão, a Península Ibérica se desprende da Europa. Esse é o ponto de partida para discutir diversas questões ligadas às identidades ibéricas em sua relação com o restante da Europa e como as personagens trazem em si essas marcas da diversidade cultural presente na Península. Nas palavras de Saramago, "refiro-me sim à ofensa grosseira, ao comportamento aberrante que consiste numa Europa eurocêntrica em relação a si própria. Para os estados europeus mais ricos, que, se acreditarmos na sua opinião narcisista, se consideram culturalmente superiores, o resto do continente continua a ser algo mais ou menos vago e difuso, um tanto exótico, um tanto pitoresco, merecedor, quando muito, do interesse de antropólogos e arqueólogos, com que, apesar de tudo, contando com as adequadas colaborações locais, ainda se podem fazer alguns bons negócios." Esse foi um comentário do próprio Saramago sobre o livro A Jangada de Pedra. Por fim, A Viagem do Elefante recria um fato histórico. Em 1551, o rei de Portugal, Dom João III, envia nada mais nada menos que um elefante, vindo de uma de suas colônias, como presente ao arquiduque Maximiliano II da Áustria. Veja, de Lisboa a Viena, uma caravana segue com o animal por caminhos e estradas e uma aventura na qual o condutor do animal, o indiano, junto com um elefante que tem o nome de Solimão ou mesmo Salomão, Os dois assumem o protagonismo da história, muito mais do que o rei de Portugal ou o arquiduque austríaco. A partir desse fato histórico, então Saramago recria situações de tensão, de conflito, de reflexão sobre as relações entre as pessoas, sobre esses desvarios reais tão presentes na história. Novamente aqui, as pessoas comuns são as mais importantes, pois trazem em si as histórias, os passados e as identidades dos povos. Essas viagens propostas por Saramago dizem também muito sobre nós e nossa maneira de estar no mundo. São viagens internas que a leitura e a literatura têm o poder de despertar em nós. É isso. Eu sou Paulo Celso Moura, do Instituto de Artes da Unesp.
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0: Já estamos de volta aqui na Rádio Unesp com o Manhã Popular Brasileira. Daqui a pouquinho a gente vai ouvir Rita Lee juntos aqui na Rádio Unesp. Também os novos baianos, Tony Garrido com Paulinho Mosca. A gente abre com o Nando Reis cantando dele, Sei.

10h16, aqui na Rádio Unesp, Jardes Macalé, Coração Bifurcado. Trouxemos também Silva e Criolo, deles, e Lucas Silva, Soprou. Agora tem os Novos Baianos cantando A Menina Dança.

0: 10 horas e 27 minutos aqui na Rádio Nesp Lamparina. Ligeiro, você ouviu também Tony Garrido e Paulinho Mosca, do Tony Garrido e da Gama, A Sombra da Maldade. Confira mais um bloco de informações. Chegando Ciência São Paulo e daqui a pouco tem Ili cantando do Pretinho da Serrinha, José Carlos Capinã e César Mendes, Enquanto Você Não Chega.
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2: Pesquisadores brasileiros desenvolveram uma molécula sintética capaz de combater a malária de forma mais eficaz. O diferencial do composto é sua ação tripla, que elimina o parasita no fígado e no sangue, além de interromper a transmissão para o mosquito vetor. Eficaz contra as espécies Plasmodium vivax e Plasmodium falciparum, o composto age diretamente na mitocôndria do parasita, bloqueando a produção do seu DNA e impedindo sua replicação, sem afetar as células humanas. Embora ainda precise passar por mais testes antes de virar um medicamento disponível nas farmácias, a descoberta representa uma arma promissora contra um problema global que mata mais de 600 mil pessoas por ano. Realizado na Unifesp, o trabalho teve a colaboração de integrantes do Centro de Pesquisa e Inovação em Biodiversidade e Fármacos, um CEPID da FAPESP.
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10h40 aqui na Rádio Unesp, Pedro Miranda, Camboinhas. Você ouviu também Leila Maria, do Djavan, Aquele Um e Fato Consumado. Trouxemos também Ili, Enquanto Você Não Chega. Confira agora o som de Itamar Assunção na Rádio Unesp dele. Por que não pensei nisso antes?

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0: Djavan dele, Cigano, aqui no Manhã Popular Brasileira. Você ouviu também Carol Saboia, do Edu Lobo, Zanzibar, e a Rita Lee, dela, Coisas da Vida. 10h59, mais um rápido intervalo e daqui a pouco a gente volta.
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0: 11 horas e 1 minuto e já estamos de volta com o Manhã Popular Brasileira, abrindo agora a nossa última meia hora nesta segunda-feira, 5 de outubro. Ouça Marina Sena cantando dela e Yuri Rio Branco, Tamborim.

Na Rádio Nesp, Ana Martins, do Tom Jobim e Vinícius de Moraes, Água de Beber. Você ouviu também João Donato, dele e Caetano Veloso, Arran. Trouxemos também Danilo Caymmi, do Chico Buarque e Cristóvão Bastos. A gente vai ouvir agora Danilo Caymmi e Chico Buarque, do Chico Buarque e Cristóvão Bastos, Todo Sentimento.

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11h24, aqui na Rádio Nesp, os Titãs, Sonífera Ilha. Você ouviu também Ney Mato Grosso, do Sérgio Sampaio, Eu Quero É Botar o Meu Bloco na Rua. Para fechar a programação de hoje, Orquestra Brasileira de Música Jamaicana, o Trem das 11. A seleção musical é de João Flávio Lima, operação de áudio Renato Posca. Eu sou Wellington Leite. Continue conosco, daqui a pouquinho tem Conexão, produto do jornalismo Nesp FM para você. Volte com a gente amanhã a partir das 8 da manhã com mais uma edição do Manhã Popular Brasileira. Um abraço para você e até mais. Música.

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0: Olá, muito bom dia. Hoje é segunda-feira, 5 de outubro, e este é o Conexão, produção do jornalismo da Rádio Unesp, que você ouve em 105,7 FM em Bauru e onde estiver, nas plataformas digitais e em radio.unesp.br. Bom dia, Eleide Bergamo.
3: Bom dia, Pedro Norberto. Bom dia, ouvintes. São destaques hoje no Conexão, a Semana da Biblioteca na Unesp em Assis, as influências da postura corporal no humor das pessoas e a presença da inteligência artificial no audiovisual e na universidade.
0: Com operação de áudio de Renato Posca, o Conexão está no ar.
3: De hoje até sexta-feira, a Unesp em Assis promove sua versão da Semana Nacional do Livro e da Biblioteca. Mais informações com Giovana Keiko.
4: O evento tem o objetivo de incentivar o acesso à informação, a democratização do conhecimento e o fortalecimento do papel das bibliotecas como espaços de educação permanente, cultura e inclusão social. A Biblioteca Castro José Santa Rosa, do campus de Assis, faz anualmente uma programação para integrar a comunidade acadêmica a fim de aproximar a sociedade com o mundo da leitura. Maria Luísa Seneghini, diretora técnica da biblioteca, nos conta mais detalhes do evento.
5: Então, todo ano a equipe da biblioteca promove essa semana especial onde a gente procura sair um pouco da rotina, trazer atividades diversas, diferente do que a gente está acostumado a oferecer durante o ano. Então, neste ano de 2026, a gente vai ter apresentações musicais, contação de histórias, oficina de teatro, dança, escrita, jogos diversos, uma rave literária e até um karaokê dentro da biblioteca. Algumas atividades exigem inscrição e possuem vagas limitadas, já outras atividades são mais livres.
4: As informações sobre a 27ª Semana Nacional do Livro e da Biblioteca estão disponíveis no site assis.unesp.br/biblioteca. Para se inscrever nas oficinas, acesse eventos.assis.unesp.br/Semana Nacional do Livro e da Biblioteca 2026, tudo junto. Com supervisão de Fábio Toledo, Giovana Keiko, Rádio Unesp FM.
0: 11h33. Termina hoje o prazo para inscrições aos cursos técnicos integrados ao ensino médio dos Institutos Federais de São Paulo. Entre os campos oferecendo vagas está o IF de Bauru, com 80 vagas, sendo 40 para o curso de mecatrônica e 40 para técnico em informática.
3: Os cursos são de período integral e têm duração de 3 anos. Podem se inscrever alunos do 9º ano do ensino fundamental que se formarem até a data da matrícula.
0: O processo seletivo é por meio de prova objetiva com questões de língua portuguesa e matemática, que vai ser aplicada no dia 22 de novembro. A cidade de aplicação da prova é escolhida na hora da inscrição e os locais de prova vão ser divulgados no dia 18 de novembro.
3: É importante ressaltar que 50% das vagas são reservadas para alunos que cursaram todo o ensino fundamental em escola pública, além de cotas para alunos de baixa renda, pretos, pardos, indígenas, quilombolas e pessoas com deficiência. O pagamento da taxa de R$ 60,00 deve ser feito até amanhã, dia 6 de outubro. E o resultado final vai sair no dia 7 de novembro, aliás, 7 de janeiro de 2027.
0: Para se inscrever, acesse o site processoseletivo.ifsp.edu.br. Localize o banner de inscrição para cursos técnicos integrados ao ensino médio e clique em Mais Informações. Relembrando, as inscrições se encerram hoje, dia 5 de outubro.
3: 11:34. Um estudo canadense investigou a relação entre a postura corporal, o humor e a nossa tomada de decisões. Luiz Martins, da Rádio USP, conta como corpo e cérebro se comunicam e de que maneira a postura pode influenciar nossas emoções e comportamentos.
6: Nossa postura diz muito sobre nós para quem nos vê, mas vai muito além disso. Corpo e cérebro se comunicam o tempo todo e a forma como nos posicionamos pode estar associada a determinados estados emocionais. Nossas emoções podem modificar nossa postura, e o mesmo acontece ao contrário. Uma postura deprimida, por exemplo, pode influenciar nosso estado emocional. É essa relação entre corpo e mente que será explicada pela professora e doutora em psicologia, Priscila Bruschenk, da Faculdade de Filosofia, Ciências e Letras da USP Ribeirão Preto.
7: Uma mudança aparentemente simples na nossa postura pode estar relacionada diretamente ao nosso estado emocional. Durante alguns anos, pesquisadores já observaram que a postura física é uma importante pista nos relatos individuais de depressão. Por exemplo, um indivíduo que apresenta uma postura curvada e deprimida por um longo tempo pode futuramente vir a desenvolver depressão em comparação com indivíduos que têm uma postura mais expansiva e ereta. Essas descobertas sugerem que as posturas físicas são um dos vários tipos de pista que podem afetar a experiência emocional e o comportamento.
6: Mas será que podemos mudar nossa postura antes que nossas emoções influenciem nosso corpo e com isso alterar também a forma como nos sentimos?
7: Sua pergunta é muito curiosa. Se quando a gente pode mudar nossa postura antes das nossas emoções influenciarem ela. Ou seja, quanto a gente pode alterar diretamente as nossas emoções com base na nossa postura. Nesse sentido, me lembro muito daquela expressão popular que o corpo fala. O corpo fala quando a gente está doente. E aí a gente tende a ficar mais curvado, menos expansivo. A mesma coisa acontece quando a gente está cansado. Ou quando a gente está com frio. A gente costuma ficar mais fechado, menos ereto. Em ambos os casos, não foi o humor negativo que influenciou uma postura encurvada, mas foi a postura encurvada que vai influenciar a emoção que vai vir depois. Mas a pergunta, eu acho que fica, é se então a gente pode fazer também o caminho contrário, ou seja, se a postura pode influenciar também as nossas emoções positivas e melhorar o nosso estado emocional. Mas, nesse caso, sinto informar que as pesquisas sobre estimular emoções positivas, elas são menos consistentes e ainda precisam avançar muito.
6: O chamado feedback corporal não acontece apenas por meio da postura e dos movimentos. A percepção dos estados internos do corpo também desempenha um papel importante nesse processo.
7: Alguns avanços no campo de estudo de feedback corporal destacam que a experiência do corpo, ela não é só sustentada por canais exteroceptivos, mas também por canais interoceptivos. Ou seja, a gente percebe o nosso movimento além da gente realizar o nosso movimento. Os canais exteroceptivos é a nossa postura, o movimento em si, a nossa ação e a nossa expressão corporal. E os nossos canais interoceptivos é a percepção dos nossos estados corporais internos, que nos permite, então, desenvolver autoconsciência e também compreender o nosso estado emocional. Essas vias interoceptivas, elas têm um papel muito importante quando a gente começa a perceber que a nossa respiração começa a mudar, que a nossa tensão muscular começa a mudar, e todas elas estão ligadas à nossa regulação afetiva.
6: Adotar uma postura ereta pode influenciar nossa percepção corporal, mas quanto maior consciência sobre o próprio corpo, maior capacidade de utilizar esses sinais para regular o estado emocional.
8: Quando a gente adota uma postura ereta, a gente aumenta a nossa precisão com que a gente percebe, então, o nosso estado corporal interno. E a gente consegue engajar a nossa atenção, relacionar o nosso corpo em relação às nossas posturas, evitando diretamente uma postura curvada ou encolhida. Em geral, quando os indivíduos têm maior consciência e sensibilidade em relação ao seu corpo, eles são mais capazes de utilizar essa postura ereta como uma pista de autorregular suas emoções. Enquanto pessoas que têm uma menor experiência corporal não aproveitam esses sinais corporais de forma tão confiável e não conseguem fazer essa autorregulação para melhorar, então, para deixar suas emoções mais positivas.
6: Eu conversei com a professora da Faculdade de Filosofia, Ciências e Letras da USP em Ribeirão Preto, Priscila Bruschenk, e ela explicou a relação entre nossa postura corporal, humor e saúde. Luiz Martins, de Ribeirão Preto, para a Rádio USP.
0: 11 horas e 40 minutos, eleições 2026. Flávio Bolsonaro, do PL, e Luiz Inácio Lula da Silva, do PT, vão disputar o segundo turno da eleição para presidente da República. Flávio recebeu pouco mais de 56 milhões de votos, ou 47,03% dos válidos. E Lula teve cerca de 53 milhões e 800 mil votos, correspondentes a 45,16%. A votação decisiva será no dia 25 de outubro.
3: Na eleição para governador, 20 estados definiram o vencedor já no primeiro turno. Aqui em São Paulo, Tarcísio de Freitas, do Republicanos, foi reeleito. Também foram reeleitos os governadores da Bahia, Ceará, Goiás, Mato Grosso, Mato Grosso do Sul, Paraíba, Pernambuco, Piauí, Santa Catarina e Sergipe. O segundo turno para governador será realizado em 6 estados, mais o Distrito Federal, onde nenhum candidato alcançou mais da metade dos votos válidos.
0: Para o Senado, foram renovadas 54 das 81 cadeiras, o equivalente a 2/3 do total. Cada estado e o Distrito Federal elegeram 2 senadores. Entre os eleitos em São Paulo estão Guilherme Derriti, do PP, e André do Prado, do PL. Os novos senadores terão mandato de 8 anos e vão se juntar aos 27 parlamentares eleitos em 2022, que permanecem no cargo até 2031.
3: Na Câmara dos Deputados, 183 dos 513 parlamentares eleitos em todo o país não ocupam atualmente uma cadeira na casa. Em São Paulo, que elege 70 deputados federais, a nova bancada também terá mudanças no perfil dos representantes. 16 são mulheres, 7 se autodeclararam pretos ou pardos e 2 indígenas, segundo os dados de candidatura registrados no Tribunal Superior Eleitoral.
0: 11:42.
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9: O tempo segue instável no estado de São Paulo. A atuação de uma área de baixa pressão sobre o continente, associada à passagem de uma frente fria, mantém as condições favoráveis à ocorrência de chuva. A previsão indica bastante nebulosidade e pancadas de chuva ao longo do período. As temperaturas ficam amenas e apresentam pouca variação na maior parte do estado. A temperatura mínima registrada em Bauru hoje foi de 16,1 graus a 1h20. Nesta tarde, as temperaturas máximas atingem 22 graus nas regiões de Itapeva, região metropolitana de São Paulo, 26 graus em Presidente Prudente e 29 graus em Araçatuba e Barretos. A temperatura máxima prevista para esta tarde em Bauru é de 26 graus. Tiago Ferreira, do IPMET, para a Rádio Nesp FM.
3: 11 horas 43 minutos. Na última semana, aconteceu um encontro dedicado à inteligência artificial na área do audiovisual. O evento fez parte do aniversário de 15 anos da TV Unesp. Marisa Sei esteve por lá e conta como foi.
10: A inteligência artificial já está presente nas produções audiovisuais, desde um simples ajuste na iluminação de uma imagem até criações de vídeos inteiros. Contudo, a responsabilidade com o uso é indispensável. É necessário refletir e discutir sobre a atualização dos profissionais, inovação das ferramentas e, principalmente, sobre ética. Para colaborar com essa discussão, a TV Unesp realizou na última quinta-feira o evento A Produção Televisiva na Era da IA, que faz parte das comemorações de 15 anos da emissora. O diretor da TV Unesp, professor Francisco Machado Filho, conta que a intenção do encontro, que foi aberto ao público, é trazer novidades tanto para os funcionários quanto para outros profissionais de Bauru e região interessados em se atualizar sobre o tema.
11: O tema que a gente pensou de primeiro foi exatamente inteligência artificial, que nós estamos usando aqui na televisão, mas ações isoladas, né, de alguns setores, não uma questão coordenada. E a gente achou necessário conversar sobre isso, criar um código, né, nosso para uso, aproveitando o código que a Unesp também lançou, né, o manual. Então foi um evento que para comemorar o aniversário, mas também nos estruturar e otimizar e regular o uso da inteligência artificial, porque o que a gente está sentindo exatamente são um uso desregulado. Não que seja ruim, mas ele, dentro da universidade, ele precisa ser usado de uma forma consciente e ética. Fugir da inteligência artificial não tem como, porque realmente ela é uma ferramenta muito poderosa. E no audiovisual, que é o tema hoje, né, das palestras e das oficinas, ela tem sido transformadora mesmo. Principalmente a questão econômica. E uma televisão universitária, a gente precisa, sempre que puder, economizar.
10: O consultor de soluções na Adobe Systems, Paulo Franqueira, trouxe ao evento o tema IA e Criação, uma velha parceria, apresentando novos recursos de inteligência artificial para a produção audiovisual. Ele destaca a importância dos profissionais acompanharem a evolução da tecnologia.
12: Olha, eu costumo dizer que estou há 18 anos na Adobe, e trabalhei em 18 empresas. O mercado tem mudado todo ano. Você só tem que estar atento. Isso que eu fiz aqui hoje, eu faço diariamente em agências, em estúdios, em empresas de comunicação. A gente não pode parar de ficar atento ao que está acontecendo no mercado. Principalmente em ferramentas que dizem tem a ver com o nosso dia a dia. Se eu trabalho com criação, com fotografia, com imagem, eu tenho que ficar atento ao que esses mercados estão produzindo, o que está acontecendo. Tem uma deusa indiana, se não me engano, chamada Dharma, que cria um véu que deixa a gente entorpecido, a gente não consegue ver além, que é a rotina, é a rotina. A rotina deixa a gente cego para as coisas que estão acontecendo. Eu vou fazer sempre a minha rotininha. Saia da rotina, fique atento ao que está acontecendo no mercado. Se você fica sempre vendo as mesmas coisas, andando com as mesmas pessoas, vendo os mesmos filmes, como é que você vai pensar diferente? Não vai pensar diferente. O processo todo tem que estar, é uma coisa só, a vida tem que ser mais atenta. Acho que a gente tem que estar atento.
10: O evento A Produção Televisiva na Era da IA contou ainda com uma mesa redonda com profissionais especialistas em inteligência artificial. O professor Denis Henrique Salvadeu, coordenador do Laboratório do Futuro da Unesp, comenta sobre o papel da universidade na orientação do uso de inteligência artificial.
13: A universidade tem um papel muito importante de orientar e ajudar a sociedade a compreender esse momento que nós estamos vivendo e quais realmente são os riscos que já existem ou potenciais riscos e também o possível uso dessa ferramenta, que realmente ela tem um potencial gigantesco de impactar as mais diferentes áreas, né? E setores da economia, enfim, setores, áreas do conhecimento. Então, a universidade tem esse papel porque também reúne especialistas das mais diferentes áreas e traz valores que são fundamentais do ponto de vista de olhar para os direitos humanos, olhar para a diversidade e o respeito às questões das diferentes visões de mundo que nós temos. Se o ser humano deixa de fazer, por exemplo, de praticar a sua argumentação, na escrita, por exemplo, ou o seu pensamento crítico na análise profunda de algo, inclusive envolvendo, né, o que ele já sabe, o que ele já estudou, na comunidade científica isso é muito mais problemático, né, porque você, ou mesmo na educação como um todo, inclusive no ensino básico, porque o aluno ele precisa se aprofundar e ter um processo de exercer, de tentar errar, inclusive, né, de errar e conseguir e evoluindo o seu conhecimento e consolidando o seu conhecimento para poder realmente construir, né, a base que ele precisa para entender outras etapas, fazer novas análises e assim por diante. Né? Então, do ponto de vista de você se tornar, inclusive, um especialista depois, você precisa ter uma análise e ler os textos. Né? Então, se você deixa, por exemplo, de ler os textos profundamente, isso é um problema. A IA pode te ajudar a encontrar né, as referências que são interessantes em buscas diversas, mas você não pode deixar de ler os textos que você selecionou, que você julgou que são importantes.
10: Se você quiser se aprofundar no tema, confira a entrevista com o professor Juliano Maurício de Carvalho na página da TV Unesp no YouTube. O professor desenvolve pesquisas sobre governança e regulação da inteligência artificial. Marisa Sei, Rádio Unesp FM.
0: 11h49. Por falar em inteligência artificial, a presença da IA na vida de cada indivíduo traz transformações em vários níveis. Vai do particular ao coletivo, com infinitas possibilidades e questões éticas. Enquanto pessoas de gerações anteriores vão se adequando às mudanças e atualizações tecnológicas, as novas gerações já exploram as IAs de uma maneira muito natural.
3: É, Pedro, e eu tive uma conversa com o professor Ney Lenk, coordenador de tecnologia da informação da Unesp, que nos ajuda a entender um pouco mais como essas transformações estão afetando a formação profissional e os desafios que as instituições de ensino superior estão enfrentando. O professor Lenk começa nos explicando o que é inteligência artificial generativa.
14: A IA generativa é uma vertente nova, né, da inteligência artificial, em que, ao contrário das demais, ela tem essa capacidade de gerar coisas novas. Entre essas coisas novas, a gente pode incluir imagens, textos e sons, né? Inclusive filmes hoje, né, que de alguma maneira englobam todas essas coisas. E ela tem outras capacidades, né? Por exemplo, ela tem a capacidade de gerar código de computador e cada vez mais hoje ela consegue também ter uma capacidade agêntica, né? Ou seja, ela tem a capacidade de agir sobre o mundo. Então ela consegue, por exemplo, controlar o seu computador, executar tarefas relativamente simples por você e com a possibilidade de interação, por exemplo, com algum artefato inteligente que você tem na sua casa, pode acender e apagar a luz, pode fazer várias dessas coisas. Então ela tem essa capacidade generativa. E aí tem pessoas que ficam discutindo se isso é criativo ou não é, mas ela tem uma certa capacidade de criar coisas novas, né? Isso gera toda uma série de possibilidades interessantes, né, que a gente tem que tratar, né?
15: Está tudo muito novo, tudo muito diferente, né? E como é que as instituições de ensino superior se posicionam nessa situação? Existe, lógico, uma discussão, mas assim, o que a gente já tem mais ou menos de concreto e que linha mais ou menos que é necessário ser seguida?
14: Bom, eu acho que a gente está no momento em que a gente tem que oferecer condições para, né, as pessoas usarem essas novas tecnologias. A gente tem que assumir que vão existir diferentes perspectivas na universidade, que não necessariamente essas diferentes perspectivas a gente possa a priori desconsiderar, né? Tem pessoas que vão adotar uma política, uma perspectiva mais conservadora, tem outros que vão adotar as ferramentas de forma mais geral. Então tem todas essas vertentes. O que não dá para ignorar é que para muitas atividades, né, intelectuais, as IAs, se bem usadas, conferem uma vantagem gigantesca a quem usa em comparação a quem não usa. Esse é o problema. Então, o caso que eu posso falar com mais propriedade é a questão do desenvolvimento de software. O desenvolvimento de software é um processo muito mais complexo, muito mais lento, muito mais difícil de ser feito há um tempo atrás do que acabou se tornando hoje. Então, hoje a gente consegue desenvolver software, né, pelo menos 90% da parte do software que é relevante, muito rápido. Como antes, a gente demorava muito mais tempo para ter um protótipo viável do determinado software. Hoje, isso a gente demora horas, o que demorava meses para fazer antes. Sobrou os outros 10%, né? Que é desenvolver o software e garantir que ele funcione e entregue o que é necessário entregar. Então, isso ainda é um processo moroso, que envolve interação com humanos e tal. E aí, o desafio é que quando tem algum problema, né, o problema é numa escala muito complexa, né? Então, assim, hoje, quando tem algum problema de software, algum problema de sistemas, né, a solução, o ataque desse problema é muito elaborada, né? Então, realmente é um problema difícil de ser resolvido. E o que nos preocupa é todo mundo que a gente tem consegue atacar essas questões difíceis se formaram aprendendo o básico primeiro, né? Estamos aprendendo o básico, foram evoluindo e tal. Então, elas foram ensinadas a fazer isso. Então, teve um crescente, né? Os jovens hoje, eles já têm acesso a tecnologias quase que prontas. Então, assim, é difícil a gente prever exatamente como vai se dar esse processo cognitivo, como que essa nova cognição vai se dar, essa interação entre homens e máquinas super inteligentes. Acho que para isso ninguém tem a resposta. Ninguém tem resposta para isso. Não é a Unesp que não tem resposta, não é a USP que não tem resposta. Ninguém tem resposta.
15: É um curso, por exemplo, numa grade aí de 4 anos, eu acho que hoje já começa a ser, precisa ser repensado, né?
14: É, eu acho que nós temos essa dificuldade, né? A gente tem uma dificuldade dos tempos aí também da formação de pós-graduação, que eu acho que também é uma formação muito lenta para o mundo que a gente vive hoje, né? Que as pessoas precisam ter uma formação mais rápida, por várias razões. Então, eu acho que esse é um desafio. Eu entendo que a universidade, ela é uma coisa muito maior do que a gente capta formalmente, sabe? Na verdade, a universidade, ela tem uma cultura própria, né? Ela tem uma maneira de trabalhar, e essa maneira de trabalhar, ela às vezes passa meio que à margem dos canais oficiais, né? Então, assim, no caso brasileiro, uma universidade de pesquisa, por exemplo, como a Unesp, muito do que as pessoas realmente aprendem, realmente usam, elas aprendem no contexto de pesquisa, ou no contexto de extensão. Então, elas aprendem contextualizado, né? E aí essas coisas tendem a absorver mais rápido, entendeu? A universidade tem esses caminhos, né, que são mais rápidos, né, o caminho da pesquisa. O Brasil tem um grande diferencial, que é a iniciação científica. Às vezes as pessoas tendem a não entender isso com clareza, né? Mas é o que faz nossa pesquisa ser muito mais relevante. A iniciação científica é muito importante para isso. Porque nos outros países do mundo, você não tem iniciação científica. O sujeito faz a graduação e ele vai ter acesso, ele vai ter uma experiência científica na pós-graduação. Então, o ensino é muito mais massificado que é no Brasil. E aí o que acontece? A gente, apesar dos problemas de formação que a gente tem, apesar de várias questões, a gente consegue ter um diferencial. O estudante brasileiro, ele entende, por exemplo, um aluno de segundo, terceiro ano já aprendeu a fazer um resumo de um artigo, por exemplo, né, para um congresso. E no exterior isso não acontece, ele vai aprender um pouco mais velho. Então, acho que a gente tem esse diferencial importante. E eu acho que a pesquisa, a pós-graduação também é acoplada com a pesquisa, ela dá esse caminho para os alunos, né? Então, assim, mesmo que formalmente a gente não tenha isso, a gente acaba fazendo.
0: h 56, e o Conexão desta segunda-feira fica por aqui. Para conferir nossos conteúdos, acesse o site radio.unesp.br.
3: A coordenação do jornalismo é de Fábio Toledo e a direção geral é de Ângela Grossi.
0: A apresentação é de Leide Bergamo e Pedro Norberto, com operação de áudio de Renato Posca.
3: Na sequência, tem conjuntos e orquestras. O Conexão volta amanhã, às 11h30 da manhã. Muito obrigada pela sua companhia e até lá!

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7: 13 horas.
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0: gente se vê.
1: Olá, a Unesp FM apresenta Pé na Estrada, programa com compositores, intérpretes, bandas que lançam trabalhos, divulgam suas músicas e estão com o pé na estrada. Passam hoje por aqui Fran Gil, Jeff E., Arnaldo Antunes e Adriana Calcanhoto, Ed Mota, Rodrigo Santos, Ana Canhas e muito mais.
2: De novo.
3: É segunda-feira.
1: Eu começo com Vida Real, uma faixa de rap lançada em setembro pelo rapper Santi, que faz parte de seu álbum O Que Separa os Homens dos Meninos, volume 2, e conta com a participação especial da cantora Cell e produção de LP Beats. Confira!

0: Santi, Cell e LP Beats, de Santi Vida Real. A Unesp FM está apresentando Pé na Estrada. Fran Gil transforma luto e travessia em onda. Novo álbum a seguir.
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0: Acaba de nascer Onda, o segundo álbum solo de Francisco Gil. Um álbum que chega carregado de significado, sentimento e de tudo aquilo que atravessa o Fran em diferentes momentos da vida. Entre ondas, encontros, despedidas e recomeços, ele nos convida a sentir cada faixa de um jeito único. Ao longo das 11 faixas de Onda, Fran faz feat com o cantor Péricles, em Contradição. Abre parceria com a filha Sol de Maria na música O Mundo, composta e cantada por Franco Sol, e se conecta com o rapper BK na música Meu Jeito. Outro convidado de Fran no álbum Onda é o cantor e sanfoneiro Mestrinho, presente na música Na Sua Rede. Musicalmente, Onda é um passeio por tudo o que Fran consumiu nesse tempo. MPB, samba, música brasileira contemporânea, rap e até pagode. Fique com as faixas Mancha de Dendê, Onda e Na Sua Rede, com a participação de Mestre.

0: Fran Gil e Mestrinho de Fran na sua rede. Antes, com Pablo Bisto, Onda, abrindo o bloco Mancha de Dendê. A Unesp FM está apresentando Pé na Estrada.
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0: Jeffie é um talentoso cantor, compositor e multiartista capixaba que vem ganhando destaque tanto no cenário musical quanto no audiovisual. Além de sua vertente como músico, ele possui uma sólida trajetória nos bastidores de grandes telas, acumulando passagens por produções de gigantes do streaming, como HBO, Globoplay, Netflix e Amazon, atuando como diretor e assistente de direção. Artista verdadeiro e fiel às suas origens, sua ancestralidade e espiritualidade pulsa no primeiro álbum, Seu Carnaval Sou Eu. Primeiro single, Laroyê 2, foi lançado em todas as plataformas. Nesse álbum, tem música com feat da cantora Terra Blanco e, em muitas músicas, sua participação como backing vocal. O trabalho tem direção artística de Gabriel Chadan e produção musical de Bruno Cunha. Vamos ouvir Dança de Dois com Terra Blanco e A Pele.

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0: Jeff E. Dele a Pele e abrindo o bloco com a participação de Terra Blanco, Dança de Dois. A Unesp FM está apresentando Pé na Estrada. Arnaldo Antunes e Adriana Calcanhoto apresentam Vice-Versa, primeiro álbum criado em conjunto, e anunciam turnê para 2027.
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0: Arnaldo Antunes e Adriana Calcanhoto se encontram há mais de 30 anos, entre músicas, poesia, amigos e muitas afinidades. Quando decidiram finalmente dividir um show inteiro em 2024, escolheram não olhar apenas para o que já haviam feito. Queriam criar algo novo. Assim nasceu Vice-Versa, primeiro álbum feito em conjunto pelos dois com 11 faixas. E é esse universo que chega aos palcos em 2027. O repertório inédito ocupa o centro do espetáculo, ao lado de músicas das trajetórias de Arnaldo e Adriana, revisitadas especialmente para a turnê. O repertório é composto por 11 músicas. 10 são parcerias inéditas de Adriana com Arnaldo. A exceção é a sedutora gravação moderninha de Sorriso Livro, de Carlinhos Brown, Dene e Edmundo Caroço, de 2006. Música lançada há 20 anos pela banda Timbalada, no álbum Alegria Original. A direção de arte é de Daniela Tomás. Destacamos as faixas Também Capaz e Você Não Vai Me Achar. 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

0: Adriana Calcanhoto e Arnaldo Antunes. Deles, Você Não Vai Me Achar, abrindo o bloco Também Capaz. A Unesp FM está apresentando Pé na Estrada. Ed Mota retorna ao berço do soul brasileiro em Toc Toc, primeiro álbum em português após 13 anos. A seguir.
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0: São 11 faixas inéditas, 10 parcerias entre Ed e Edna Lopes, sua esposa, e uma com o Leone, Glamour Hotel. A produção e os arranjos são do próprio cantor com Michel Lima. Os instrumentistas Marcelo Martins e Paulo Zucchini completam a formação de músicos do disco, que traz identidade sonora mais enxuta e minimalista do que os trabalhos anteriores de Ed, aproximando eletrofunk, soul, bossa nova e baladas, evidenciando a sofisticação harmônica desenvolvida pelo músico ao longo das últimas décadas. Destacamos as faixas O Desejo Está Nu e Toque Toque.

0: Ed Mota dele e Edna Lopes, Toque Toque. E abrindo o bloco, o desejo está nu. A Unesp FM está apresentando Pé na Estrada. Rodrigo Santos lança homenagem a Nelson Mota. Músico lança álbum duplo com 16 faixas e participações de artistas de várias gerações. Confira a seguir.
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0: Rodrigo Santos é músico, cantor e compositor. Por muitos anos foi baixista do Barão Vermelho, mas tocou com vários outros artistas desde o início de sua carreira em 1984. Há muito tempo, ele pensa em homenagear Nelson Mota, uma de suas principais influências. Nelson Mota, além de um dos maiores letristas da música brasileira, também é jornalista, produtor e sempre atuou como um articulador da cena musical desde a Bossa Nova, passando pela Tropicália e tendo um papel fundamental no movimento do rock nacional dos anos 80. Depois de amadurecer a ideia, foi conversar com o próprio Nelson para definir o repertório. A etapa seguinte foi convidar alguns artistas para participarem, o que acabou ampliando o tributo ao mestre, juntando cantores de várias gerações. O álbum, que chegou às plataformas de música em setembro, traz Rodrigo cantando Coisas do Brasil com Fernanda Takai, Dancing Days com Fernanda Abreu, Noturno Carioca com Leila Pinheiro, Tudo Azul com Luiz Caldas, Vênus e Marte com Frejá, Palestina com Sandra Sá, De Repente Califórnia com Rogério Flauzino e Certas Coisas com Mosca, entre outros. Destacamos as faixas Coisas do Brasil com Fernanda Takai e Bem Que Se Quis com Lobão.

0: Rodrigo Santos e Lobão, de Nelson Motta, Bem Que Se Quis. Abrindo o bloco com Fernanda Takai, Coisas do Brasil. A Unesp FM está apresentando Pé na Estrada.
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0: E neste bloco, Ana Canhas, que mergulha mais uma vez na obra de Rita Lee. A cantora lançou nas plataformas digitais sua versão de Desculpe o Auê, clássico composto por Rita Lee e Roberta de Carvalho. A gravação faz parte das ações da turnê Rita Total, Ana Canhas canta Rita Lee, projeto que percorre o Brasil revisitando o repertório da rainha do rock brasileiro. Na sequência, tem um novo single da banda Capim Limão e Jovem Dionísio, duas bandas de destaque na nova geração da música na capital paranaense. A gente confere Faço Parar de Chover.

Capim-Limão e Jovem Dionísio, de Gabriel Mendes, Tiago Augusto Soares e Júlio César Frandoloso, Faço Parar de Chover, abrindo o bloco Ana Canhas, de Rita Lee e Roberto de Carvalho, Desculpe o Auê, vamos ficando por aqui. Prazer enorme estar com você. Operação de áudio, Paulo Pepa. Produção e apresentação, Silene Barros. Continue com a Unesp FM e até mais.

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2: 14 horas.
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5: De junho de 1941. Os relógios marcavam 10:30 da manhã quando a voz do locutor Aurélio Andrade, em meio aos acordes da música La Golondrina, anunciou ao microfone da Rádio Nacional:
6: Senhoras e senhoritas, a Rádio Nacional do Rio de Janeiro apresenta. Em Busca da Felicidade, emocionante novela de Leandro Blanco.
7: Estreava Em Busca da Felicidade, do autor cubano Leandro Blanco. Era o início de um modelo totalmente novo na cultura brasileira. Histórias seriadas, transmitidas em capítulos de meia hora, três vezes por semana, às segundas, quartas e sextas-feiras.
5: O sucesso foi imediato. Só no primeiro mês, a emissora recebeu mais de 48 mil cartas de ouvintes apaixonados. O drama com classes sociais diferentes, que tornava improvável o amor entre pessoas pobres e ricas, prendia os brasileiros ao redor do rádio.
7: A atriz Zezé Fonseca, que interpretou a personagem principal, Anitta, relembra o sucesso da primeira radionovela do Brasil.
8: Aquela novela foi realmente a que marcou o início do teatro de novelas na Rádio Nacional. E foi aquele sucesso espetacular, não é verdade?
9: Aliás, o seu papel qual era naquela ocasião?
8: Anitta, né?
9: Anitta.
8: A esposa muito digna.
9: Dedicadíssima,
8: né? Muito dedicada ao Alfredo, né? Que sofria com a Carlota. A Isis de Oliveira era minha filha, era Alice.
5: Por trás desse marco artístico, se consolidou uma engrenagem comercial poderosa. E o grande arquiteto desse império foi Vitor Costa, diretor de Rádio Teatro da Rádio Nacional.
7: Ele percebeu cedo o poder econômico do melodrama e conseguiu construir um acordo histórico com a emissora. Vitor Costa cuidaria do elenco das radionovelas e teria participação sobre o faturamento em cima de cada verba de patrocínio que entrasse para o setor. Quem conta é Mário Brazini, antigo diretor artístico da Nacional.
10: Não digo que o Vitor tenha inventado a novela, não é isso. Como ele comandava o rádio teatro naquele tempo, mediante um módico salário, ele então propôs ao superintendente das empresas incorporadas ao Patrimônio Nacional que se ele colocasse 100 mil cruzados de contratos de publicidade, mas queria ganhar 5 mil. Então o coronel Costa Neto respondeu que não. Que se ele pusesse os 100 mil cruzados, ele teria 5%, não só pondo os 100 mil cruzados. O que ele pusesse, tudo o que ele pusesse no rádio teatro, ele receberia 5%. Daí a pouco o rádio teatro punha milhões em verbas de publicidade dentro da rádio e não apenas os 100 mil cruzados.
5: Fato é que a explosão das radionovelas mudou até o espaço físico da emissora, como explica Rodrigo Faor.
11: As novelas eram o grande tchan, eles viram logo que esse negócio da paixão pelo brasileiro da novela era um fato, tanto que um dos andares era praticamente só disso e o outro era de música, né? Era um dos dois andares do Edifício à Noite, um era mais ligado à parte musical e o outro era só disso, porque houve um tempo que, nossa, eram dezenas de novelas simultaneamente no ar, né? Era uma coisa impressionante. Né?
7: Impressionante mesmo. As novelas ocupavam metade da programação da Rádio Nacional. A emissora chegou a transmitir 16 novelas semanais.
5: Mas nenhuma obra paralisou tanto a nação quanto O Direito de Nascer, que estreou em janeiro de 1951. O dramalhão cubano de Félix Cainé alcançou a espantosa marca de 73% de audiência nas rádios. Às 8 horas da noite, o Brasil chorava as dores de Maria Helena e do doutor Alberto Limonta.
12: Senhoras e senhoritas, o famoso creme dental Colgate, criador dos mais belos sorrisos, e Palmolive, o sabonete embelezador da mais alta qualidade que existe, apresentam
13: mais um capítulo da emocionante novela de Félix Cainé, tradução de Eurico Silva, O Direito de Nascer.
5: As radionovelas espelhavam preconceitos, mas também contribuíam para responder a certas reivindicações da sociedade. É o que explica Lia Calabre, doutora em História pela Universidade Federal Fluminense.
14: Você precisa manter um nível de expectativa e de desejo, você precisa responder um pouco aos anseios, né? O anseio de justiça, o anseio de reparação, o anseio de uma sociedade menos desigual, o anseio com relação ao racismo e à discriminação. Elas giram em torno dessas questões.
7: As radionovelas traziam, por meio da arte, a suposta solução de grandes questões do cotidiano brasileiro, mesmo que, na prática, as coisas não fossem tão perfeitas assim.
14: Então tinha essas aberturas, mas você tinha também a questão da moral, da família, do ser conservador. A ficção faz isso, né? Ela faz a compensação social que a vida não faz, então o bem sempre triunfava, o mal acabava sendo punido, que na vida real não é assim.
15: Chega, papai, chega. O senhor destroçou meu coração impondo-me a sua vontade. Inutilizou a minha vida com seu ódio criminoso e com seu orgulho desesperado. Mas agora chega. De hoje em diante eu sou dona da minha vida.
5: A partir dos anos 1960, com a popularização da televisão, a era das radionovelas vai chegando ao fim. Mas nos próximos episódios, a gente vai te contar um pouco mais sobre as estrelas dessa época de ouro do rádio e de grandes enredos que marcaram o imaginário brasileiro.
7: Este episódio usou áudios do acervo da Empresa Brasil de Comunicação, do documentário Rádio Nacional de Paulo Rossio e da BBC Brasil.
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17: Agora, 2:08, 2:08 desta tarde de segunda-feira. Estamos no dia 5 de outubro de 2026. Seja muito bem-vindo, muito bem-vinda à sua Rádio Unesp 105,7 no seu rádio. E também estamos na internet,

pancadas isoladas, principalmente à tarde e à noite. Ainda de acordo com o IPMET, temos nesse momento 25 graus em Bauru e a umidade relativa do ar é de 63%. E tá no ar o Musical Unesp. De agora até às 5 da tarde, você me faz companhia. Eu sou o Ricardo Bizarra, seleção musical aqui do Sérgio Magson. Na operação de áudio, ele tá de volta, Jurandir Matos, o Carrado, e fica comigo aqui até às 5 da tarde. Abrindo essa edição do Musical Unesp com o Fernando Temporão, música dele, Dava Rocha, Paraíso.

0: Agora 2:30, as 5 primeiras desta edição de segunda-feira do Musical Nesp, a Banda do Mar, música do Marcelo Camelo, Faz Tempo. Antes, o Living Color, também Maglore com a Fernanda Takai para Não Existe Saudade no Cosmos. A Belle Sebastian, e aqui a participação da Norah Jones, para Little You, Ug Jack, Prophet John. E abrimos com o Fernando Temporão, Paraíso, 2:30. Vem chegando o intervalo. Na sequência, a gente ouve aqui Johnny Hooker.
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3: Com mais de 100 anos de história, a Faculdade de Odontologia da Unesp em Araraquara é uma das mais tradicionais do país. Criada em 1923 como Escola de Farmácia e Odontologia, a instituição passou a integrar a Unesp em 1976 e, desde então, alia tradição, ensino, pesquisa e extensão na formação de profissionais e na prestação de serviços à comunidade. Além da formação acadêmica, a faculdade oferece atendimento odontológico gratuito à população de Araraquara e de outros 23 municípios da região. Em parceria com a Secretaria Municipal de Saúde, a unidade promove assistência em diversas especialidades, contribuindo para ampliar o acesso à saúde bucal. Todos os anos, cerca de 6.500 pacientes são atendidos pela FOAR, que realiza mais de 55 mil procedimentos odontológicos. Entre os serviços oferecidos estão atendimentos de urgência, odontopediatria, assistência a bebês e pacientes com necessidades específicas, além de ortodontia e ações de saúde coletiva. A unidade também realiza tratamentos especializados em áreas como cirurgia e traumatologia bucomaxilofacial, radiologia, periodontia, endodontia, próteses, implantes e disfunção temporomandibular. Os atendimentos são realizados com a participação de estudantes, sempre sob supervisão de professores. 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

0: Bacana.
1: Obrigado a você pelo convite.
2: Agora, faltando 15 para as 3, aqui é o encontro do Nath Roots com Luiz Melodia, recordando Pérola Negra. Antes, o Play for Change com What's Going On e Johnny Hooker do Antônio Marcos, Como Vai Você? A gente continua trazendo aqui a Coline Barrett.

0: Agora, 3 horas em ponto no Musical Nesp, aqui na sua Rádio Nesp. O Lulu Santos dele, Aviso aos Navegantes. Antes de 1979, o Prince com I Feel For You, Rita Lee, dela e do Roberto, Mutante e Trouble Sleeping com a Corinne Bailey Ray. A gente continua daqui a pouquinho, tem um intervalo rápido e na sequência voltamos aqui com a Fernanda Abreu.
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Ed Mota aqui no Musical Nesp dele e do Marcelo Yuca. Você ouviu Beatty Night. Antes, o Sugar Watts com Inspiration Information e Meu CEP é o Seu com a Fernanda Abreu. Música da Fernanda Abreu e do Rodrigo Campelo. Agora 13h14, a gente continua, tem o John Mayer.

0: 3h26, o Jamiroquai aqui no musical Nesp com Goodbye to My Dancer. Antes o Leone, do Léo Jaime dele, Carro e Grana e também a Fórmula do Amor. Your Body is a Wonderland com o John Mayer também passou aqui pelo musical Nesp, que continua daqui a pouquinho, depois do intervalo, trazendo aqui a Lineker com os Caramelos.
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2: Conhecida como o hormônio do amor e do bem-estar, a ocitocina é produzida no cérebro e atua promovendo apego, empatia e alívio da ansiedade. Uma versão sintética da substância, conhecida como carbetocina, apresentou em testes com animais o potencial de prevenir comportamentos ansiosos. Nos experimentos, ratos submetidos a repetidas situações de derrota social mostraram sinais de ansiedade em testes comportamentais, quando tratados previamente com carbetocina, mantiveram comportamento semelhante ao do grupo controle. Os resultados do estudo conduzido na Unesp com apoio da FAPESP reforçam o papel da ocitocina na modulação da ansiedade e abrem caminho para novas abordagens terapêuticas no futuro. Os autores ressaltam que ainda são necessárias mais pesquisas antes de qualquer aplicação clínica em humanos.
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Vanessa da Mata, aqui no Musical Nesp dela, Ninguém é Igual a Ninguém. Antes, Mortiba com World Lockin' In e também a Lineker com Caramelos, da Lineker Calmou. 3h42, a gente ouve agora o Cadron.

0: Esse é o musical Unesp, trazendo aqui o Clube do Balanço e a participação do Simoninha para a música do Jorge Benjor, Paz e Arroz. Antes, a Nat King Cole com o Nat King Cole com a Natalie Cole, Straining Up and Fly Right. Silva e Anitta também passou por aqui, Fica Tudo Bem e o Quadron. Agora, faltando 6 minutos para as 4 da tarde, vem chegando o boletim com os nossos colunistas e, na sequência, a gente ouve mais músicas até as 5 da tarde, o musical Unesp para você aqui em 105,7, trazendo a Maria Gadu. Daqui a pouquinho.
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3: Olá, sou Renato Dias Batista, docente do curso de administração da Unesp, e na coluna de hoje quero falar sobre trabalho e inteligência artificial. Você tem medo de perder o emprego para a inteligência artificial? Se a resposta for sim, talvez valha a pena conhecer alguns números antes de chegar a uma conclusão. A Organização Internacional do Trabalho, a OIT, vem acompanhando os efeitos da inteligência artificial sobre o mercado de trabalho mundial. E os dados mais recentes ajudam a separar aquilo que está acontecendo daquilo que ainda pertence ao terreno das previsões. Em um amplo estudo publicado, a OIT analisou quase 30 mil tarefas profissionais. A conclusão chamou a atenção. Um em cada 4 empregos existentes no mundo está, em algum grau, exposto à inteligência artificial generativa. Mas estar exposto à inteligência artificial não significa que o emprego vai desaparecer. Significa que algumas das tarefas realizadas naquela profissão podem ser executadas, modificadas ou aceleradas com o auxílio da tecnologia. E segundo a OIT, o cenário mais provável não é o desaparecimento em massa das profissões, é a transformação do trabalho. As ocupações administrativas estão entre as mais expostas. Entram aí atividades de digitação, contabilidade, escrituração e secretariado. A OIT já identifica aumento da exposição entre analistas financeiros, programadores, desenvolvedores de aplicações, profissionais de multimídia e consultores de investimento. Ou seja, imaginar que a inteligência artificial atingirá apenas trabalhos repetitivos e de baixa qualificação é um erro. E existe outro dado que merece nossa atenção. Nos países de alta renda, 9,6% dos empregos ocupados por mulheres estão na categoria de maior exposição à automação pela inteligência artificial. Entre os homens, são 3,5%. É uma diferença considerável, e ela acontece, entre outras razões, porque as mulheres estão mais presentes em algumas ocupações administrativas e de escritório, justamente onde a inteligência artificial possui maior capacidade de realizar tarefas. Até agora, não há evidência de substituição de empregos em larga escala. Existem ganhos de produtividade. Trabalhadores relatam economizar mais do tempo de trabalho utilizando a inteligência artificial. Mas essa economia de tempo ainda não está transformando de maneira clara em aumento de salários, maior produção ou crescimento do emprego. E a Organização Internacional do Trabalho também chama atenção para outro grupo, os jovens. Isso merece atenção porque muitas tarefas que podem ser automatizadas são justamente aquelas que historicamente serviram como porta de entrada para uma profissão. Pense no auxiliar que preparava um relatório simples, no jovem que organizava uma planilha. Eram tarefas relativamente simples, mas também eram oportunidade para aprender. Se parte delas passar para a inteligência artificial, empresas e instituições terão de encontrar novas maneiras de formar profissionais. Os estudos não sustentam, nesse momento, a ideia de que há um desaparecimento generalizado dos empregos provocado pela inteligência artificial. Mas também não dizem que podemos ficar tranquilos e simplesmente esperar. A inteligência artificial está modificando tarefas, profissões e formas de gestão. Os efeitos não são iguais para homens e mulheres, podem atingir de maneira particular quem está começando uma carreira e também podem alterar até a maneira como uma empresa decide quem contratar ou avaliar. Por isso, a pergunta principal é: se a inteligência artificial já está mudando o trabalho, por que as organizações públicas e privadas, e até mesmo as universidades, continuam preparando pessoas como se o mundo do trabalho não tivesse mudado? Eu sou Renato Dias Batista, docente do curso de administração da Unesp no campus de Itupá.
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4 horas mais 13 minutos, a banda Black Hill e a participação do Cassiano, música dele, Tomorrow, antes o Paul Simpson com Get Up e Maria Gadu, música do Danny Black, Axé a Capela. A gente continua trazendo aqui o Zeca Baleiro.

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0: Agora, 4h25, você ouviu o Otto, o Sérgio Bittencourt, naquela mesa. Antes, aqui Rufus Wainwright com Out of the Game e o Zé Cabaleiro dele de Mentira. 4h26, a gente continua daqui a pouquinho, vem chegando intervalo, Memória Sonora Unesp na sequência, em seguida a gente ouve aqui a Zélia Duncan.
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Agora 4:39, Vanguard aqui no Musical Nesp com Felicidades. Antes o David Bowie, Sound and Vision, e Zélia Danca, música do Itamar Assunção, Tua Boca. A gente continua, vamos aqui ao ano de 1993 com o Sting.

0: finalizando aqui a edição desta segunda-feira do Musical Nesp com o Rapa. Para a música do Falcão, do Lobato, do Xandão, você ouviu o Alto Reverse. Antes, o Stephen Marley com Mind Control e a Cell, para a releitura aqui do Pepeu e da Baby do Brasil, Mil e Uma Noites de Amor. Musical Nesp fica por aqui, tá de volta amanhã, terça-feira, às 14h, dentro da programação da sua rádio Nesp, sempre com a seleção musical do Sérgio Magson. A operação de áudio foi do Jurandir Matos, o Carrado, e a apresentação foi minha, Ricardo Bizarra. Vem chegando a Marina Fontanelli daqui a pouquinho para apresentar para você o Fim de Tarde. Uma ótima segunda-feira, um ótimo início de semana. A gente volta a se falar amanhã às 14h para mais uma edição do Musical Nesp, hein? Até lá, tchau, tchau.
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6: Oi, oi! Está começando o Fim de Tarde desta segunda-feira, hoje 5 de outubro de 2026. Agora são 5 em ponto. Uma ótima tarde para você que segue aqui na sintonia da Rádio Unesp FM. Eu sou Marina Fontanelli, te faço companhia aqui até as 7 da noite. Seleção musical do Fim de Tarde do João Flávio Lima. Operação de áudio continua sendo do Jurandir Matos, o Carrado. 23 graus nesse momento aqui em Bauru, de acordo com o IPMET. Vamos abrir o programa de hoje com Ella Fitzgerald e Louis Armstrong, Dream, A Little Dream of Me.

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1: A gente ouviu a Betty Lavette cantando We Got to Sleep Around. Antes teve a Mayra Andrade com We Used to Call It Love. E também a Cássia Eller com Esse Filme Eu Já Vi, música do Luiz Melodia e do Renato Piau. Agora, às 5h21, vamos para o intervalo. Você acompanha a História no Prato.
0: A Unesp FM apresenta História no Prato. A alimentação humana ao longo dos tempos. Produção e apresentação, Liene Castro. As técnicas e ingredientes africanos cruzaram o Atlântico e moldaram a base da cozinha brasileira. O pesquisador Wagner Rocha, doutor em estudos étnicos e africanos pela Universidade Federal da Bahia, apresenta A Comida de Santo que Ganhou as Ruas. A contribuição dos povos escravizados na formação da nossa cultura alimentar não está apenas nos ingredientes como dendê, quiabo e leite de coco, mas também na própria culinária ritual, uma característica das religiões de matriz africana. No candomblé, cada orixá tem seu prato, seu ingrediente, seu tempero e seu modo de preparo. O acarajé, o abará, o omolucum e o caruru, entre tantas outras, são comidas votivas, aquelas preparadas como oferenda, como agradecimento. E como algo tão sagrado foi parar nos tabuleiros? Durante séculos de escravidão no Brasil, as mulheres negras encontraram na comida dos terreiros uma estratégia de sobrevivência, resistência e de liberdade.
2: As ganhadeiras ou escravas de ganho eram africanas ou descendentes de africanas, né, que receberam autorização, né, das suas divindades de cabeça para comercializar alimentos nas vias públicas, né, porque esses alimentos tinham uma dimensão ritual, né, fechada nos templos, nos terreiros, enfim. E elas são chamadas de ganhadeiras ou escravas de ganho porque era um acordo que essas mulheres faziam com os seus senhores. Elas vendiam essas comidas e uma parte do lucro ia para o senhor e a outra parte ficava com elas. E a partir desse dinheiro, né, dessa renda que elas iam acumulando, elas conseguiam comprar sua liberdade ou a liberdade de filhos, de esposos, de familiares. Enfim, auxiliavam nessa questão das irmandades negras que tinham um papel fundamental no período colonial, que eram justamente essas irmandades negras que possibilitavam essa reconstrução de laços desfeitos pela escravidão, como também auxiliar nas revoltas, nas rebeliões escravas, nas rebeliões negras. Então, esse dinheiro servia para isso.
0: A presença dos pratos rituais nas ruas cumpre um papel que vai além do comércio. Funciona também como uma ferramenta de preservação cultural e de combate ao preconceito. Quando o cardápio dos terreiros ganha o espaço público, leva para os mortais um privilégio: experimentar a comida das divindades. Uma deferência que guarda lá suas prerrogativas. Comidas iguais, mas diferentes.
2: As comidas que são preparadas para as divindades, elas são mais elaboradas, elas são muito mais cuidadas do ponto de vista do ritual. Por exemplo, vou dar um exemplo do acarajé, que talvez seja um alimento, né, uma comida que todo mundo conhece, assim, né, mais comum. Nos terreiros de candomblé, o acarajé para Iansã, ele tem um formato redondo. A forma dele é preciso que seja um acarajé com um formato redondo, um acará. Já o acará para Xangô é mais alongado, tem um formato fálico. Já para os ibejes, que são os filhos de Iansã e Xangô, os acarás são pequenininhos, porque são para crianças. E já no tabuleiro de acarajé, embora tenha esse vínculo ritual, como essa comida se secularizou, o acarajé que é vendido no tabuleiro, ele tem complementos, ele tem recheios, né? Tem o caruru, o vatapá, o camarão defumado, que nos terreiros de candomblé, o acará é servido puro. É o bolinho frito, mas é de dendê puro. esses preceitos rituais, eles são levados em consideração. Então, embora a gente coma as mesmas comidas que as divindades comem, as comidas das divindades são mais elaboradas.
0: Entre os ingredientes identitários desta culinária está o dendê, produto de uma palmeira multifuncional trazida da costa ocidental africana, que chega ao Brasil no período da escravidão. O dendê é o fio condutor de tradições, dá sabor e tempera, literalmente, as relações culturais.
2: O dendê, ele tem esse papel nas religiões de matriz africana, fundamental porque o dendê funciona como uma espécie de sangue negro que corre das veias para as panelas. Tirando as divindades que têm essas interdições rituais com o dendê, as demais comidas, elas levam dendê. A gente encontra o azeite de dendê presente desde as oferendas para Exu. No padê de Exu tem o dendê. Farofa de dendê é comida de Exu. No amalá de Xangô, que é o cortado de quiabos do caruru, tem dendê. No acará de Ansan tem dendê, o acarajé. No abará de Oxum, no molocum, feijão fradinho, tem dendê. Na banana da terra frita, o dendê, a comida de Oxumaré. Ou seja, sem dendê, não tem candomblé, não tem religião de matriz africana. O dendê, de fato, é esse alimento primordial para as religiões, porque para além dessas comidas, nos terreiros de candomblé, nas casas de Umbanda, nos centros ligados às religiões de matriz africana, existe o mariô, que são palhas desfiadas que ficam nas portas, nas janelas, que são utilizadas para afastar energias negativas, para afastar tudo que for ruim. E o mariô nada mais é do que a folha do dendezeiro desfiada, é a palha do dendê. Então, assim, do dendê a gente utiliza tudo.
0: A culinária ritual africana transformou ingredientes em patrimônio cultural e material do Brasil. É por isto que o ofício das baianas de acarajé é tombado pelo IPHAN, comida de rua que é uma declaração de pertencimento. Segundo o pesquisador Wagner Rocha, um patrimônio à mesa que não se restringe a momentos de celebração, mas está no dia a dia.
2: Diferente do que acontece em muitos locais, onde os pratos típicos são pratos comidos em momentos especiais. Aqui em Salvador, um dos nossos pratos mais emblemáticos, que é o acarajé, ele é consumido diariamente. A gente almoça acarajé, janta acarajé. Salvador é uma cidade que tem dois cheiros muito característicos, cheiro de mar e cheiro de dendê. Ao final da tarde, a cidade se perfuma com esse cheiro de azeite, porque é quando as baianas, a maior parte das baianas, montam os tabuleiros, colocam azeite de dendê para esquentar, para começar a fritar os bolinhos de acarajé. É impossível, acho, para qualquer baiana e até para pessoas fora da Bahia, quando pensa na Bahia, não falar do azeite de dendê, não falar do dendê, do acarajé, algo que está no imaginário.
0: As comidas rituais saíram do contexto estritamente religioso e se tornaram símbolos da culinária baiana e brasileira, vendidas nas ruas e festas populares. E isto foi possível porque a culinária votiva soube negociar seu espaço. O sincretismo religioso entre o catolicismo e o candomblé colocou o acarajé na festa de Santa Bárbara e o caruru na festa de São Cosme e Damião, com as bênçãos dos orixás. História no Prato apresentou a comida de santo que se tornou um símbolo de identidade e resistência. Participou deste episódio o pesquisador Wagner José Rocha Santos, doutor em estudos étnicos e africanos pela Universidade Federal da Bahia e apresentador do podcast Viagem Gastronômica com o Dr. Dendê. Redação e apresentação, Liene Castro. Trabalhos técnicos de Wagner Barros.
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1: Estamos de volta com o fim de tarde desta segunda-feira, agora 5h32. Seguimos com música aqui na Rádio Unesp FM. A gente ouve Caetano Veloso, Onde o Rio é Mais Baiano.

McFerrin aqui no fim de tarde. A gente ouviu Please Don't Leave Me Now. Antes teve Gal Costa com Barato Total, música do Gilberto Gil. E ainda Caetano Veloso dele, Onde o Rio é Mais Baiano. 5h42, fim de tarde desta segunda-feira, segue agora com jazz. Patty Asher, Wives and Lovers.

0: Esses foram Oscar Brown Jr. e Luis Henrique com Barra Limpa. Antes teve encontro do Jamie Cullum com Gregory Porter numa versão de Don't Let Me Be Misunderstood. A gente também ouviu por aqui a Patty Asher cantando Wives and Lovers. Agora são 5h53, fim de tarde, vai para o intervalo. Você acompanha também o Giro Nesp de notícias e a gente volta na sequência. Até já.
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2: Começa agora na Unesp FM o Educação em Direitos Humanos num Instante, com os principais aspectos da educação em direitos humanos. Nesta edição, metodologia na educação em direitos humanos, vivência e diálogo, com Cristiane Angelita Johan, defensora pública e associada fundadora da Associação Rede Brasileira de Educação em Direitos Humanos.
3: Desenvolvimento de uma cultura de respeito aos direitos humanos na educação não se desenvolve por meio de um discurso moral e dogmático sobre bom comportamento. A educação em direitos humanos se realiza de forma intencional, por meio de vivências individuais e coletivas, a partir da realidade e da necessidade de cada grupo. É fundamental o diálogo crítico sobre essa realidade, tendo como referência o conhecimento histórico das lutas e das conquistas dos direitos humanos. Nas atividades de educação em direitos humanos, o educando e a educanda sempre tem uma participação ativa em todo o processo, fazendo escolhas, dialogando, expressando e ouvindo opiniões, mesmo conflitantes, e participando da avaliação da atividade concluída. São exemplos de métodos adequados para a educação em direitos humanos, atividades coletivas como vivências, jogos, dramatizações, mutirões, rodas de conversa, compartilhamento de narrativas, vídeos, fóruns, exposições de artes visuais, músicas, danças. Em síntese, na educação em direitos humanos, não se impõe valores, se orienta para a formação de valores pessoais e coletivos de forma crítica e sempre respeitando o educando como sujeito em processo de emancipação.
2: Educação em Direitos Humanos num Instante é uma produção do Observatório de Educação em Direitos Humanos da Unesp, com apoio da Rede Brasileira de Educação em Direitos Humanos e é parte do programa Cultivando os Direitos Humanos na Educação Básica, desenvolvido no Sistema de Ensino Municipal de Bauru, em parceria com o Núcleo de Educação em Direitos Humanos da Secretaria Municipal de Educação.
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11: Boa tarde. Este é o Giro Unesp de Notícias de segunda-feira, 5 de outubro. A Faculdade de Ciências Agrárias e Tecnológicas da Unesp em Dracena promove um evento especial do Outubro Rosa, mês dedicado à prevenção do câncer de mama. Será uma conversa com a médica Lucy Carla Pereira, no dia 7, às 2 da tarde. A palestrante é ginecologista e obstetra, com atuação voltada ao cuidado integral da mulher, prevenção, promoção da saúde e orientação sobre mudanças de estilo de vida. E o evento também conta com mural interativo, sorteio de brindes e coffee break. Para mais informações, acesse a página do Instagram, @fcat.unesp.
12: Jornal Vozes do Niceia ganha prêmio Sebrae de Jornalismo na categoria de Jornalismo Universitário. O prêmio Sebrae de Jornalismo é um concurso do Serviço Brasileiro de Apoio às Micro e Pequenas Empresas, o Sebrae, para premiar as melhores matérias sobre empreendedorismo e pequenos negócios que tenham sido veiculadas em diversos canais da imprensa. A reportagem campeã é intitulada Como os empreendedores do Jardim Niceia lidam com a competitividade. E foi escrita por Cecília Ferreira, Isabela Nascimento, Isadora França e Maria Clara Alves. A matéria foi veiculada na edição 50 do Jornal Impresso no ano passado. A professora Aline Camargo, coordenadora do projeto desde 2024, fala mais sobre as conquistas do Vozes.
13: Com certeza essa premiação é muito importante para nós. Né? Nos últimos 3 anos, a gente tem sido premiados, né? Primeiro com um reconhecimento da moção de aplausos aqui da Câmara de Vereadores de Bauru, depois no Intercom, né? Um dos principais congressos de comunicação, também identificando e homenageando de alguma forma a nossa atuação na extensão universitária, e agora com esse prêmio Sebrae de Jornalismo. Né? Então, com certeza, é uma coroação do nosso trabalho, a gente fica muito feliz, os estudantes principalmente ficam muito felizes. É um reconhecimento de que a gente está, de fato, produzindo algo de grande valor, algo bem feito, bem pautado, bem apurado, e isso nos alegra muito.
12: De acordo com dados do Sebrae, cerca de 95% dos empreendimentos formais do Brasil são representados por pequenos negócios. Esse número corresponde aos microempreendedores individuais, microempresas e empresas de pequeno porte. Como foram vencedores na etapa estadual, o projeto segue para a competição nacional, que deve ocorrer em Brasília ainda este ano. Para ler a matéria campeã e conhecer melhor o projeto, acesse vozesnuniceia.com. Com supervisão de Fábio Toledo, Giovanna Keiko, Rádio Unesp FM.
14: A Unesp de Bauru promove o 4º workshop sobre envelhecimento e exercício físico, no sábado, dia 10 de outubro, às 9 da manhã. O evento é gratuito e organizado pelo Centro de Estudos de Doenças Não Transmissíveis, Envelhecimento e Exercício Físico. O workshop é uma oportunidade para aprofundar os conhecimentos práticos e científicos da atividade física na vida adulta e terceira idade, além de conhecer outros profissionais da área de saúde e esportes. Alguns dos palestrantes já confirmados são o professor Henrique Dizessa e o professor Carlos Calva Filho. Para mais informações sobre os temas das palestras e como se inscrever, acompanhe a página do Instagram, @cedee.unesp.
11: A Faculdade de Medicina da Unesp em Botucatu recebe entre os dias 21 e 22 o primeiro Simpósio em Reprodutibilidade e Ciência Aberta, que tem como objetivo debater o movimento global em prol de uma produção científica mais transparente, confiável, robusta e coletiva. O evento acontece no Salão Nobre da faculdade. É gratuito e é direcionado a estudantes, docentes, pesquisadores, profissionais da pesquisa e gestores acadêmicos, com um limite de 200 vagas. Vão ser abordados tópicos como a importância e os desafios da reprodutibilidade, a abertura de dados científicos, o livre acesso a publicações, o uso de ferramentas e softwares de código aberto e a inclusão da participação pública na validação do conhecimento. Você pode encontrar mais informações pelo site fmb.unesp.br.
14: Este é o Giro Unesp de Notícias, programa com a supervisão de Liene Castro. Nós voltamos amanhã, às 18h. Eu sou Isabela Oshiro.
11: E eu sou Ana Luísa Oliveira.
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15: O tempo permanece instável sobre o estado de São Paulo. Dessa forma, haverá presença de muita nebulosidade e pancadas de chuva, algumas acompanhadas de trovoadas. As temperaturas devem permanecer amenas, com pouca variação em grande parte do estado. Na região de Bauru, céu nublado com previsão de chuva no decorrer do período. Temperatura máxima registrada hoje em Bauru foi de 25,5 graus às 13 horas e 45 minutos. As temperaturas mínimas previstas para esta madrugada são de 21 graus para a região de São Sebastião, 20 graus para a região de Ilha Solteira, 19 graus para a região de Rio Preto, Araçatuba, Ribeirão Preto e Campinas, 18 graus para a região de Presidente Prudente e 17 graus para a região de Bauru, Sorocaba e São Paulo. Eu sou André Deca, do IPMET, para a Rádio Unesp FM.
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0: Seja muito bem-vindo e bem-vinda a você que sintonizou agora a Rádio Unesp FM nesta segunda-feira, hoje 5 de outubro, agora são 6h06, estamos de volta com o Fim de Tarde. E a gente abre a hora com a Maria Naidar cantando a música do Luiz Tati com o Dante Ozzetti, Os Passionais.

Isso foi o The Well com That's the Way of the Road, que é uma música original da banda Earth, Wind and Fire, lá da década de 70. Antes a gente ouviu o Zé Ibarra com Segredo, música dele, da Sofia Chablau e também do Lucas Nunes, e a gravação da Maria Naidar para Os Passionais, parceria do Dante Ozzetti com Luiz Tati. Agora, às 6h21, tem uma dica cultural? Segue em cartaz, na Pinacoteca de Bauru, a exposição Poemas Multimídias, de Paulo Aquarone. A exposição apresenta 32 obras dos últimos 25 anos de produções do artista, mostrando as várias formas de visualidade poética em diferentes mídias, materiais e tecnologias, em uma diversidade de criações com poemas em objetos, instalações, obras interativas e peças visuais. A exposição vai até dia 27 deste mês, a entrada é de graça e a Pinacoteca de Bauru, que fica na Casa Ponce Paz, funciona de segunda a sexta das 9 às 17 horas, aos sábados das 8 às 13 horas, fica na Rua Antônio Alves, quadra 9, número 10, no centro. Seguimos o fim de tarde agora com Bob Dylan, Knockin' on Heaven's Door.

0: Gilberto Gil, Daily Punk da Periferia, faixa do álbum Extra, de 1983. Antes teve Sharon Jones and the Dap Kings com Just Drop It In to See What Condition My Condition Was In. A gente também ouviu aqui a banda The Sacred Souls com a música Easier Said Than Done. E abrindo o bloco, Bob Dylan com Knockin' on Heaven's Door, gravação de 1973. Agora, 6h36, fim de tarde, faz uma pausa, voltamos já já.
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5: Se você substituir os carboidratos mais simples, que não têm fibra, como o açúcar, o próprio pão, por alimentos que contenham fibra, já vai ser muito bacana para você e você vai conseguir emagrecer, porque você vai se sentir saciado, o seu intestino vai funcionar melhor.
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0: Fim de tarde de volta, agora 6h39. Um bom início de noite de segunda-feira para você que está aqui na sintonia da Rádio Unesp FM. A gente ouve agora Nancy Wilson, The Very Thought of You.

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0: Essas foram Mãe e Filha, Paula Morelenbaum e Dora Morelenbaum, com releitura de Cadê Jodel, música do João Donato. Antes ouvimos do Avoá, JP e Bruna Black, com Girassol, composição da Bruna. Também ouvimos aqui nessa última sequência do fim de tarde de hoje, Sérgio Mendes, com Loose Ends, e ainda Nancy Wilson, The Very Thought of You. Agora às 6h54, o fim de tarde dessa segunda-feira vai ficando por aqui. Lembrando você que hoje às 9 da noite aqui na Rádio Unesp FM você acompanha a Rádio Saudade e a partir das 10 tem os Grandes Mestres, não perca. A seleção musical do fim de tarde foi do João Flávio Lima, operação de áudio do Jurandir Matos, o Carrado. Eu sou Marina Fontanelli. Muito obrigada pela sua companhia, uma ótima noite para você e até amanhã. Tchau!
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1: 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As notícias do governo federal que movimentaram o país no dia de hoje.
4: Olá, boa noite.
2: Boa noite para você que nos acompanha em todo o país.
4: Segunda-feira, 5 de outubro de 2026.
2: Vamos aos destaques do dia.
4: Mais de 125 milhões de brasileiros foram às urnas neste domingo para o primeiro turno das eleições.
2: E forças de segurança pública fazem balanço das operações para combater crimes eleitorais. Gabriela Noronha.
9: De acordo com a Polícia Federal, foram apreendidos R$ 2.850.000 durante a atuação no primeiro turno das eleições.
4: Fim das bets.
2: Sites e aplicativos de apostas deixam de operar no país nesta terça-feira.
4: E prazo para resgatar saldo em plataformas termina hoje. Graziela Mendonça.
9: São mais de R$ 1.300.000.000 que ainda aguardam resgate nos sites e aplicativos de bets.
2: Outubro Rosa.
4: Mês de falar sobre cuidados com a saúde da mulher e prevenção ao câncer de mama.
2: Saiba como identificar sinais de alerta e onde começar, onde encontrar assistência especializada pelo SUS. Cleide Lopes.
10: O INCA estima 78 mil novos casos de câncer de mama no ano até 2029.
4: Hoje na apresentação da Voz do Brasil, Luciano Seixas e Mariana Jungmann.
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4: As eleições no Brasil transcorreram com tranquilidade, segundo o balanço das forças de segurança que atuaram em todo o país.
2: As principais ocorrências registradas se referem à propaganda eleitoral irregular e tentativa de compra de votos.
4: E os eleitores não tiveram dificuldades para chegar aos locais de votação.
9: Mais de 321 mil profissionais foram mobilizados em todo o país para garantir a segurança das eleições de 2026. O ministro da Justiça e Segurança Pública, Wellington César Lima, destacou o trabalho conjunto do efetivo, que reúne agentes de forças estaduais, Polícia Federal, Tropa de Contingência, Polícia Rodoviária Federal e Força Nacional.
11: Demonstra muita integração, muita coordenação das forças de segurança e os números de fato são muito pequenos, muito irrisórios no que diz respeito às ocorrências de maior relevo.
9: De acordo com a Polícia Federal, foram apreendidos R$ 2.850.000 em bens e valores durante a atuação no primeiro turno das eleições. Até o fim do domingo de votação, foram instaurados 49 inquéritos policiais e 204 pessoas foram conduzidas para as delegacias. O delegado Henrique Oliveira Santos, chefe da Divisão de Repressão a Crimes Eleitorais, falou sobre a as principais infrações cometidas.
12: O crime que, por exemplo, mais aconteceu, né, o crime de propaganda irregular no dia das eleições, que já era algo esperado. O segundo crime que mais ocorreu no Brasil inteiro foi o crime de compra de votos.
9: A Polícia Rodoviária Federal também divulgou o balanço. O chefe da comunicação social da PRF, Alexandre Castilho, destaca que além do patrulhamento de rodovias, os agentes atuaram na prevenção e no combate a crimes associados ao processo eleitoral.
13: A PRF registrou quase R$ 1 milhão em dinheiro vivo e cheques bancários. Ainda houve duas interceptações estações de ônibus que transportavam eleitores irregularmente.
9: A PRF também restringiu no domingo de eleição o tráfego de veículos de grande comprimento e de cargas superdimensionadas. Segundo a corporação, a medida contribuiu para evitar congestionamentos. Reportagem Gabriela Noronha.
2: E termina hoje o prazo para retirar o saldo em sites ou aplicativos de bets.
4: Com a proibição dos jogos, as plataformas de apostas deixam de operar em todo o país a partir de amanhã.
2: Caso o apostador não retire o saldo a tempo, o valor será devolvido pelos bancos a partir do próximo final de semana.
9: São mais de 1 bilhão e 300 milhões de reais que ainda aguardam resgate nos sites e aplicativos de bets. O prazo termina às 23 horas e 59 minutos desta segunda-feira. A partir desta terça-feira, os sites e aplicativos deixam de operar, conforme o cronograma de implementação da medida provisória que proibiu as bets no Brasil. A orientação para os usuários é acessar as plataformas em que tem cadastro e solicitar a retirada, ainda que o valor seja pequeno. É a situação da maioria das contas. 96% delas tem saldo abaixo de R$ 25,00. E quem possui contas em mais de uma empresa deve conferir em cada uma delas. Os valores que não forem retirados voluntariamente dentro do prazo serão devolvidos pelos bancos entre 9 e 14 de outubro. Caso haja algum impedimento para restituição, a partir de 14 de outubro, os recursos serão transferidos à Caixa Econômica Federal, que ficará responsável pela devolução aos apostadores. Graziela Mendonça, para a Voz do Brasil.
4: E o Ministério da Fazenda definiu regras e prazos para encerramento das atividades das empresas de apostas que não possuem mais autorização para funcionar no país.
2: De acordo com portaria publicada pela pasta, as empresas têm até a próxima quarta-feira para enviar saldos finais das contas dos usuários. O levantamento deve considerar os valores que os usuários podem resgatar até hoje.
4: E as plataformas têm até o dia 15 de dezembro para regularizar todas as pendências financeiras referentes ao período em que estiveram em funcionamento.
2: A portaria também exige que as empresas mantenham os dados cadastrais atualizados e tenham um representante legal no Brasil para cuidar de possíveis pendências.
4: Estamos no Outubro Rosa, mês de conscientização sobre o câncer de mama.
2: O movimento reforça informações sobre fatores de risco, métodos de prevenção e apoio às mulheres diagnosticadas.
4: Este ano, o Instituto Nacional do Câncer reforça a importância dos exames para a detecção precoce da doença.
14: Antônia Josimária de Oliveira Lima, moradora do Rio de Janeiro, descobriu um câncer de mama no finalzinho de 2015 e em 2016 operou o tumor, fez quimioterapia e ainda hoje segue em acompanhamento no Instituto Nacional do Câncer, o INCA. Para ela, a doença não representou o fim, mas um recomeço.
15: Hoje eu estou bem, graças a Deus, comecei a ter uma vida diferente. Você aprende a se valorizar, você aprende a se amar.
14: De acordo com o Instituto Nacional de Câncer, o INCA, o câncer de mama é o mais comum entre as mulheres do Brasil e no mundo. A doença se manifesta de várias formas, como, por exemplo, o aparecimento de nódulos, alterações na pele da mama, que fica com aparência de casca de laranja, e secreções no mamilo. O INCA estima 78 mil novos casos de câncer de mama no ano até 2029 e que a detecção precoce da doença é um fator determinante para a cura, como falou a chefe da divisão de detecção precoce do INCA, Renata Maciel.
16: Então, ficar sempre atenta, tocar as suas mamas, sentiu algo diferente, procure o mais rápido possível, porque o diagnóstico precoce ele também permite empregos de terapias menos invasivas, né, menos agressivas, e assim a gente consegue também ter maior chance de cura.
14: O Sistema Único de Saúde oferece gratuitamente todo o tratamento para o câncer. Reportagem Cleide Lopes.
2: E hemocentros de todo o país contarão com recursos federais para a qualificação de serviços.
4: Uma portaria assinada pelo Ministério da Saúde estabelece incentivo federal mensal para aprimorar serviços de hemoterapia.
2: A medida também faz parte das ações para fortalecer a produção nacional de medicamentos derivados do sangue, como a imunoglobulina.
4: O Brasil firmou acordo para ampliar o fornecimento e a transferência de tecnologia do medicamento.
17: A portaria estabelece incentivo federal mensal aos hemocentros de todas as unidades da federação. A medida também prevê melhorias na estrutura dos hemocentros, nos equipamentos e nas condições de processamento e conservação do plasma, componente do sangue utilizado na produção de medicamentos. Além da portaria, também foi anunciado um acordo para ampliar a produção de imunoglobulina e alcançar a fabricação 100% nacional do medicamento, utilizado no tratamento de imunodeficiências, infecções bacterianas e alguns tipos de câncer do sangue. Para isso, a empresa brasileira de hemoderivados e biotecnologia, Hemobras, firmou um acordo de cooperação com a empresa chinesa Tiantan Bio. A parceria prevê a cooperação para o registro no país de uma imunoglobulina humana de uso intravenoso. O ministro da Saúde, Alexandre Padilha, comentou a importância desse tipo de acordo de cooperação.
18: Quando a gente tem uma rede mais consolidada, com mais capacidade de incorporação tecnológica, então a gente consegue ter parcerias internacionais e nacionais tão potentes.
17: A Tiantan Bio também vai apoiar a Hemobras na modernização de sistemas e processos, com ações nas áreas de transformação digital, automação e gestão inteligente. Reportagem, Márcia Fernandes.
2: Outubro é também o mês do idoso, um período para dar visibilidade às pautas relacionadas aos direitos das pessoas com mais de 60 anos.
4: No Brasil, essa população cresceu 11,3% em 2012 para 16,6% em 2025, mostrando uma tendência de envelhecimento populacional.
2: Os dados são da Síntese de Indicadores Sociais, realizada pelo Instituto Brasileiro de Geografia e Estatística, o IBGE.
4: E nós conversamos com a pesquisadora Denise Freire, responsável pelo estudo, para saber mais sobre o retrato que ele mostrou da população com mais de 60 anos no Brasil. Acompanhe.
2: Olá, doutora Denise Freire. Prazer ter a senhora conosco aqui. Bem-vinda à Voz do Brasil. A senhora que conduziu aí a síntese dos indicadores sociais do IBGE, que apurou alguns dados sobre o envelhecimento da população. E aí a gente quer falar um pouco sobre isso hoje. O principal dado aqui que eu gostaria de começar trazendo é o que trata da população com mais de 60 anos, que cresceu cerca de 53% entre 2012 e 2025, né? A pesquisa apurou o que provocou esse aumento da população idosa, doutora?
19: Olá, é um prazer participar com vocês dessa entrevista. O estudo da síntese mostrou, né, esse aumento da população idosa no período 2012 a 2024. Né? Esse é um aumento que possui vários fatores, né, vários aspectos. Então, a gente pode considerar tanto, né, o aumento da expectativa de vida, melhoria de saneamento, né, melhoria também das condições de acesso

0: né, nesse processo de envelhecimento, nessa participação da população idosa dentro, né, do total da população brasileira, né, de acordo com esses aspectos que a gente citou, já.
1: Agora, a pesquisa trouxe também dados sobre a idade das pessoas no mercado de trabalho, né? Aliás, é um dos principais focos da pesquisa, é o mercado de trabalho. E ela apontou uma presença expressivamente maior de homens do que de mulheres trabalhando após os 60 anos, não é isso, doutora? A que se deve isso?
0: Sim, exatamente. Historicamente, né, no mercado de trabalho existe uma participação maior de homens do que de mulheres, né, não só entre a população idosa, mas de uma maneira geral. Mas quando a gente faz esse recorte de 60 anos ou mais, cerca de metade dos homens ainda permanecem no mercado de trabalho, enquanto que entre as mulheres é cerca de um quarto. Né? Existe essa diferença importante, né, por gênero, principalmente, em primeiro lugar, por causa das condições previdenciárias, né? Aos homens realmente é exigido ficar mais tempo, né, trabalhando e contribuindo para conseguir se aposentar. A mulher, como tem, normalmente uma dupla jornada, né? Ela tem também o trabalho, de cuidar de parentes, de cuidar da casa, dos filhos. Normalmente tem uma condição previdenciária em que ela exige menos tempo de contribuição do que os homens. Então, aos 60 anos, normalmente é difícil para os homens, né? Para a maioria dos homens já ter conseguido se aposentar, então a maioria deles ainda permanece, né? Pelo menos metade permanece no mercado de trabalho entre 60 e 69 anos. Né? A partir de 70 anos, que a gente conseguiu fazer esse recorte, aí sim que há uma queda expressiva na proporção de homens que ainda trabalham. E mais significativa ainda entre as mulheres. Mas isso se deve também às condições de, assim, a gente tem um mercado de trabalho que tem uma informalidade, né, importante. Então, para as pessoas conseguirem atingir o mínimo, exigido pela Previdência Social para conseguir se aposentar, também demora, né? Nem todo mundo também tem uma continuidade de contribuição ao longo da sua vida laboral. Então, isso faz com que as pessoas, mesmo, né, com mais idade, né, mesmo às vezes já atingindo a idade mínima de aposentadoria, ainda não consigam, se aposentar por falta de contribuição ainda à Previdência.
2: Outro dado sobre o mercado de trabalho é que a presença, o percentual de idosos empregados vem aumentando, embora tenha sofrido uma baixa aí durante o período de pandemia. E eles também ganham mais do que a média da população, né? A senhora pode comentar um pouco esses dados?
0: Sim, exatamente. O dado de 2024 apontava que cerca de um quarto das pessoas com 20, 60 anos ou mais ainda estava inserida no mercado de trabalho, né? E foi o percentual mais elevado da série. Né? Então, a gente observa que a cada ano esse percentual de idosos que participam no mercado de trabalho vem aumentando. Né? Na pandemia foi o menor, valor, né, por 2020, porque os idosos justamente precisavam, né, se precaver, né, de contaminação, né, de doença para pegar a Covid, e realmente a sua participação diminuiu em 2020. Mas desde então, a cada ano, a sua participação vem aumentando e está em uma trajetória de alta. Né? Então, mas assim, são vários fatores. Né? Então, assim, além da questão previdenciária, também, né, da questão da informalidade, a gente também pode apontar a questão de arranjos, né, familiares, porque muitos, quando você tem, por outro lado, uma situação dos jovens, né, com dificuldade de inserção no mercado de trabalho ou de uma inserção muito precária, os idosos acabam, permanecendo como principal provedor, né, quando ele participa de uma família, né, com múltiplos membros e que também tem os jovens participando da família. Então, a pessoa mais idosa, que normalmente ganha mais, né, tem mais experiência, então ela vai tender sempre a ganhar uma remuneração mais elevada, né, do que as outras pessoas das outras faixas etárias, né, e ela acaba também servindo como uma pessoa provedora. Né? E no ambiente atual, que, como eu já falei, dessa dificuldade dos jovens, então cada vez

0: Mas a gente vai, eu acredito que a gente vai assistir o aumento das pessoas idosas inseridas no mercado de trabalho, tanto homens quanto mulheres.
1: Muito bem, nós conversamos com Denise Freire, pesquisadora responsável pela síntese dos indicadores sociais do IBGE. Muito obrigada, doutora, pela sua entrevista à Voz do Brasil.
0: Muito obrigada.
2: Como a gente ouviu na entrevista, o Brasil tem cerca de 17% da população brasileira acima dos 60 anos e atravessa uma tendência de envelhecimento populacional.
1: Com esse crescimento, além dos cuidados com a saúde e o bem-estar, é preciso estar alerta para golpes ou crimes virtuais.
2: Apenas no ano passado, o Disque 100 registrou 1.000 denúncias de violações virtuais contra pessoas idosas.
1: Além do Estatuto do Idoso, que tipifica crimes contra pessoas com 60 anos ou mais, existem canais de informação e denúncias para proteger esse público.
3: Aos 69 anos, o aposentado Pedro Mesquita não imaginava que pudesse cair no golpe do empréstimo consignado ao atender uma ligação de uma suposta funcionária do banco.
4: Ela propôs que quitava meus débitos no banco com juro bem menor e eu ia pagar parcela bem menor. Foi onde que ela me ganhou. Um empréstimo lá no meu nome com um valor de 24 mil. Não caia nesse golpe como eu caí, porque foi muito fácil. Eu achava que eu não caía em golpe.
3: Crimes virtuais cometidos contra idosos são punidos com maior rigor de acordo com o Código Penal. E o Estatuto do Idoso, criado em 2003, garante que, nesses casos, o idoso tenha atendimento preferencial e que o processo corra de forma mais rápida na justiça. No ano passado, o Disque 100 registrou 1.000 denúncias de violações de direitos de idosos em ambiente virtual. São crimes como golpes, ameaças e exposição. Para levar mais informações às pessoas idosas, o Ministério dos Direitos Humanos e da Cidadania criou uma cartilha, como explica o secretário nacional dos direitos da pessoa idosa, Alexandre da Silva.
5: Nós precisamos sempre garantir autonomia, independência. Temos uma cartilha também no campo da educação para que as pessoas idosas não caiam nos golpes mais conhecidos. E a gente aproveitou esse material falando também de situações que não são golpes, mas podem ser, na mão de pessoas mal intencionadas, oportunidades, né, enviesadas ali, disfarçadas e para gerar um golpe.
3: Os números do painel de dados da Ouvidoria Nacional de Direitos Humanos mostram que as capitais do Rio de Janeiro e São Paulo concentram a maioria das denúncias de violações de direitos das pessoas idosas. As denúncias podem ser feitas pelo Disque 100, que funciona 24 horas todos os dias da semana. Com locução de Nazi Brum, reportagem Graziele Bezerra.
1: Recuperar uma área degradada vai muito além de plantar árvores. É preciso saber se a vegetação conseguiu se restabelecer e se o ecossistema tem condições de se manter sozinho.
2: Para avaliar esse resultado em todo o país, foi criado um sistema com critérios científicos que mostram se a vegetação nativa está sendo recuperada.
1: Os critérios levam em conta as características de cada bioma brasileiro.
6: Recuperar uma área degradada não significa apenas plantar árvores. O verdadeiro desafio é saber se aquela vegetação voltou a funcionar como um ecossistema capaz de sobreviver sozinho. Em um país com 6 biomas e uma das maiores biodiversidades do planeta, essa avaliação sempre foi um dos grandes obstáculos na restauração ambiental. Agora, órgãos federais criaram um sistema único para medir a qualidade da recuperação da vegetação nativa em todo o Brasil. O pesquisador da Embrapa, Daniel Vieira, destacou que a ideia era conseguir obter indicadores precoces, mas que trouxessem segurança quanto à recuperação da área degradada.
7: Se a gente esperar o tempo ecológico para uma floresta voltar a ser floresta, é um tempo muito grande. Então a gente tem pensado em como utilizar indicadores precoces e que sugerem ou tentam garantir que no futuro essa vegetação vai estar num processo maduro.
6: A principal mudança está na forma de fiscalizar. A avaliação passa a verificar se depois de pelo menos 4 anos a vegetação apresenta condições de se manter sem depender de intervenção humana. Para isso, os técnicos vão observar 4 indicadores principais: a cobertura vegetal do solo, a quantidade de plantas nativas que surgiram naturalmente, a diversidade de espécies e a presença reduzida de plantas invasoras. Juntos, esses fatores indicam se a área degradada está seguindo um caminho de recuperação sustentável. Daniel Vieira, da Embrapa, destacou que os indicadores atendem a todos os biomas brasileiros.
7: A gente encontrou indicadores de sucesso que garantem a autossustentabilidade dessas vegetações para os diferentes biomas e formações, para ter um chão comum nesse processo de regularização ambiental e de recuperação da vegetação nativa.
6: Além de dar mais segurança jurídica para projetos de restauração ambiental e reduzir a necessidade de vistorias presenciais, o modelo ajuda o Brasil a acompanhar uma das metas assumidas internacionalmente, recuperar 12 milhões de hectares de vegetação nativa até 2030. Compromisso ligado ao Acordo de Paris e à Década da ONU para a Restauração de Ecossistemas. Reportagem Luana Karen.
2: A Agência Nacional de Proteção de Dados, a ANPD, acaba de lançar uma página na internet exclusiva para receber denúncias contra redes sociais e plataformas digitais que descumprirem as novas regras do Marco Civil da internet.
1: Através da página da ANPD, qualquer pessoa ou empresa pode usar o canal para denunciar plataformas que não ofereçam meios adequados para reportar conteúdos criminosos, anúncios irregulares ou vazamentos de conteúdos íntimos.
2: Para mais informações, acesse gov.br/ANPD.
1: Atenção, gestoras e gestores de políticas públicas de todo o país.
2: O Ministério das Mulheres prorrogou o prazo para o envio das respostas ao Censo de Políticas para as Mulheres. O preenchimento agora pode ser feito até o dia 19.
1: O levantamento busca mapear a estrutura, o funcionamento e a capacidade de atendimento dessas unidades em todo o Brasil.
2: O mapeamento também vai ajudar a conhecer o perfil de quem está na gestão, entender o trabalho feito nos estados e municípios e identificar os serviços e equipamentos oferecidos às mulheres.
1: Mais informações em gov.br/mulheres.
2: E essas foram as notícias do governo federal.
1: Uma realização da Secretaria de Comunicação Social da Presidência da República.
2: Com produção da Empresa Brasil de Comunicação.
1: Fique agora com as notícias do Poder Judiciário e do Congresso Nacional. Boa noite.
2: Boa noite para você, até amanhã.
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10: STF é o guardião da Constituição Federal que completa 38 anos hoje.
11: Presidente do TSE conclui primeiro turno das eleições 2026 e projeta mesma tranquilidade para a segunda fase do pleito.
10: STJ forma a maioria para admitir o primeiro processo da história de acordo com o filtro da relevância.
11: Boa noite, eu sou Marcela Luiza.
10: E eu sou Walter Lima.
11: A Constituição Federal completa 38 anos nesta segunda-feira. Promulgada em 5 de outubro de 1988, ela encerrou o período do regime militar e colocou a dignidade da pessoa humana no centro do ordenamento jurídico.
10: O Supremo Tribunal Federal é o guardião da Carta Magna e promove ao longo de toda esta semana eventos para celebrar a data.
11: O primeiro encontro comemorativo ocorreu hoje, na Biblioteca do STF.
10: Na ocasião, o presidente do Supremo, o ministro Edson Fachin, destacou a importância da democracia prevista no texto constitucional de 88.
12: 38 anos formam o mais longo período de vigência democrática ininterrupta de nossa história republicana. E isso não é obra do acaso nem de uma só geração. É fruto de escolhas diárias da eleitora que compareceu às urnas ontem, do servidor que cumpre a lei, da juíza que fundamenta suas decisões, da cidadania que reclama, da imprensa que informa, das instituições que se respeitam e cooperam pelo bem do Brasil.
11: A Justiça Eleitoral já se prepara para o segundo turno das eleições gerais de 2026.
10: A afirmação foi feita pelo presidente do TSE, ministro Cássio Nunes Marques, no balanço do primeiro turno das eleições. Na ocasião, ele também destacou a normalidade da votação, a segurança dos sistemas eleitorais e o trabalho realizado em todo o país para garantir o exercício do voto. Guilherme Firmino.
13: Após a apuração, Cássio Nunes Marques agradeceu aos eleitores e aos profissionais envolvidos na eleição e afirmou que a expectativa é de repetir no segundo turno a tranquilidade registrada nesse domingo.
14: Ressalto, todavia, que a eleição não termina quando a votação é encerrada. Ela se completa quando a vontade soberana do eleitorado é conhecida e respeitada.
11: A segunda sessão do STJ formou maioria para admitir o primeiro processo da história da corte para julgamento pelo filtro da relevância.
10: Nesse novo sistema, a questão federal discutida precisa ter relevância econômica, política, social ou jurídica, para além dos interesses das partes. Fátima Uchoa.
15: A análise da relevância foi proposta pelo ministro Sérgio Coquina, presidente da Comissão Gestora de Precedentes do STJ. A discussão é para definir se o condomínio pode cobrar do condômino inadimplente honorários do advogado contratado para ajuizar a ação de cobrança e se há diferença entre essa hipótese e a referente à atuação do advogado fora da justiça. Os votos para definir se a questão apresenta ou não relevância para posterior julgamento de mérito estão sendo tomados em sessão virtual até 7 de outubro, e os ministros podem mudar o voto até o final.
11: Começou hoje um mutirão da Justiça do Trabalho para analisar processos que envolvem pessoas com 60 anos ou mais.
10: É a ação em pauta a melhor idade, que vai até sexta-feira em todo o país. Rafael Silva.
16: A mobilização em pauta a melhor idade busca ampliar o acesso à conciliação em casos que envolvam pessoas com 60 anos ou mais. Mas essa é uma ação que deve ser tomada por advogados o tempo todo. Eles devem sempre deixar claro à justiça que aquele processo envolve pessoa idosa e assim chamar a atenção do judiciário para a prioridade no caso.
11: Justiça Federal mantém veto a obras de terminal de gás em Barcarena, no Pará.
10: A decisão atende a pedido do MPF. Vanessa Pereira.
17: A Justiça Federal manteve suspensa a construção de um terminal de gás em Barcarena, no Pará, e proibiu a concessão de novas licenças. A decisão rejeitou o pedido da empresa Termogás e determinou que o empreendimento só avance após a conclusão de estudos técnicos e a consulta prévia às comunidades quilombolas e tradicionais da região. A Justiça também deu 5 dias para o governo do Pará e o INCRA prestarem informações atualizadas sobre o caso.
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11: Uma boa noite.
10: E até amanhã.
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1: Eu sou Paula Groba.
2: E eu sou Humberto Pinheiro.
1: E estes são os destaques de hoje do Jornal do Senado, que começa agora.
2: 13 partidos terão representantes no Senado a partir de 2027.
1: Senadores começam a analisar fim da escala 6x1 nesta terça-feira.
2: Mais de 33 milhões de brasileiros não votaram no primeiro turno, mas ainda podem votar no segundo.
1: Boa noite.
2: Boa noite.
1: O resultado das urnas vai redesenhar o mapa político do Senado a partir de 2027. Serão 13 partidos com pelo menos um representante na casa, em uma composição que reforça a força do PL. A legenda terá a maior bancada, com 28 senadores.
2: Mas o que esses números significam na prática para as votações e para as disputas de poder no Senado? O repórter Rodrigo Rezende explica.
3: A maior bancada é a do PL, com 28 integrantes, seguida pela Federação União Progressista com 12, PT com 9 e MDB com 8. Uma das senadoras eleitas pelo PL foi Carol Ditone, de Santa Catarina.
4: Então, o nosso compromisso é com a moralidade das instituições, dos órgãos públicos. Com certeza, nós vamos trazer mais investimentos, mais respeito com Santa Catarina. Acho que o nosso compromisso é esse.
3: O Partido Novo conseguiu eleger 3 representantes e a Rede Sustentabilidade terá novamente uma senadora, com Luiziane, do Ceará. Também terão senadores os seguintes partidos: Republicanos e PSD com 5 cadeiras, PSB com 4, PSDB e Podemos com 2 representantes cada e PDT com 1 vaga. Dos 32 senadores que tentavam a reeleição, 14 foram reeleitos. Com os dados atuais, a bancada feminina terá 18 representantes em 2027, a maior em um início de legislatura. Uma dessas mulheres é Marília Campos, eleita pelo PT em Minas Gerais.
5: Eu sou a pessoa que dialogo com todos os segmentos, especialmente aqueles segmentos que são civilizados. E é com essa postura que eu seguirei no Senado.
3: A composição partidária final do Senado será definida com o segundo turno da eleição de governadores em 3 estados: Acre, Amazonas e Tocantins. Nessas unidades da federação, senadores em exercício estão no segundo turno e uma possível vitória dará a vaga para o Senado aos seus suplentes.
1: E o Senado, que toma posse no ano que vem, terá uma combinação de nomes conhecidos e estreantes. 14 senadores foram reeleitos para mais 8 anos de mandato, enquanto 2 ex-senadores estarão de volta à casa.
2: E 38 eleitos vão ocupar o Senado pela primeira vez. É uma renovação que muda o perfil da casa, mas que ainda mantém nomes já conhecidos pelos brasileiros. A reportagem é de César Mendes.
6: Os eleitores de 2 estados decidiram manter os senadores que já estavam no cargo nas 2 vagas em disputa. No Amazonas, foram reeleitos Eduardo Braga, do MDB, e Plínio Valério, do PSDB. Em Sergipe, Rogério Carvalho, do PT, e Alessandro Vieira, do MDB. Outros 10 senadores que já estavam no cargo também foram reeleitos: Márcio Bittar, do PL, no Acre; Lucas Barreto, do PSD, no Amapá; Jacques Wagner, do PT, na Bahia; Cid Gomes, do PSB, no Ceará; Veneziano Vital do Rego, do MDB, na Paraíba; Humberto Costa, do PT, em Pernambuco; Marcelo Castro, do MDB, no Piauí; Eduardo Gomes e Carlos Portinho, ambos do PL, no Tocantins e no Rio de Janeiro, respectivamente; e Stevenson Valentim, do Podemos, no Rio Grande do Norte. Para o senador Alessandro Vieira, o novo Senado terá que ser diferente do atual para atender às expectativas dos eleitores.
7: Ele vai ter que provar para o povo que mereceu essa votação, essa confiança. O Brasil todo espera por um processo de depuração.
6: 2 ex-senadores voltam ao Senado no ano que vem: Renato Casagrande, do PSB do Espírito Santo, e José Medeiros, do PL de Mato Grosso.
1: E na volta dos trabalhos, após o primeiro turno das eleições, senadores vão iniciar a análise da proposta de emenda à Constituição, que acaba com a escala 6x1. O texto define que trabalhadores terão direito a 2 folgas a cada 5 dias trabalhados.
2: A proposta precisa passar por 5 sessões de debates no plenário antes de ser votada em primeiro turno. Repórter Pedro Pincer.
8: Nesta terça-feira, o Senado deve fazer a primeira sessão plenária para debater o fim da escala 6x1, 6 dias de trabalho e 1 de repouso. Depois de 5 debates em plenário, a proposta de emenda à Constituição poderá ser votada em primeiro turno. Se aprovada, segue para o segundo turno com outras 3 sessões de discussão. A senadora Tereza Leitão, do PT de Pernambuco, destacou que a nova jornada permitirá uma nova dinâmica nas famílias brasileiras.
9: Que a mãe e o pai não chegue exausto para sentar, mas que chegue feliz para ainda conversar, brincar, ler com seus filhos e suas filhas.
8: Já o senador Rogério Marinho, do PL do Rio Grande do Norte, lamentou que a PEC obrigue uma forma de contrato entre patrões e empregados.
10: Que quando foi feita a modificação da legislação trabalhista de 2017, o único tema que foi consensualizado entre trabalhadores, empregadores e governo foi a necessidade de que preponderasse o negociado sobre o legislativo.
8: O texto permite que as empresas tenham até 2 meses para adaptar a jornada para 42 horas semanais depois que a proposta virar lei. A partir daí, terão mais 1 ano para colocar a jornada em 40 horas.
1: E a Comissão de Constituição e Justiça pode aprovar o projeto que autoriza a divulgação de imagens e áudios de crimes em flagrante dentro de estabelecimentos comerciais.
2: A ideia é que o compartilhamento dessas informações ajude na identificação e denúncia de criminosos. As informações com o repórter Bruno Lourenço.
11: O relator, senador Espiridião Amin, do Progressistas de Santa Catarina, afirmou que o objetivo é combater a impunidade por meio da identificação e denúncia dos infratores.
12: É realmente o reino da maldade você ter uma preocupação maior com o delinquente do que com quem sofre a delinquência.
11: Para evitar abusos, o texto exige que o estabelecimento registre um boletim de ocorrência e proíbe a exposição de terceiros que não estejam envolvidos no crime e também prevê a responsabilização do lojista caso haja divulgação indevida de imagens sabidamente falsas. Depois da CCJ, o projeto de lei, que já passou pela Comissão de Segurança Pública, vai ao plenário do Senado.
1: Mais de 33 milhões de brasileiros deixaram de votar no último domingo. E entre os que foram às urnas, quase 6 milhões optaram pelo voto nulo ou em branco.
2: Os números mostram o tamanho da parcela do eleitorado que não escolheu nenhum dos candidatos nas urnas. Repórter Marcela Cunha.
13: O número representa mais de 21% do eleitorado e é o maior desde 1998. Por isso, o TSE informou que vai atuar para aumentar o comparecimento no segundo turno, marcado para o dia 25 de outubro. De acordo com o presidente do TSE, o ministro Cássio Nunes Marques, é preciso intensificar as ações, em especial entre os grupos para os quais o voto não é obrigatório, como quem tem 70 anos ou mais.
14: Não é o ideal, a abstenção de 20%. A ideia é intensificar e aperfeiçoar todos os mecanismos disponíveis para a justiça eleitoral para que a gente consiga diminuir esse percentual num segundo turno.
13: Segundo o presidente do TSE, a abstenção chega a cerca de 50% entre os maiores de 70 anos e a 20% entre os jovens de 16 e 17 anos. Além das ausências, o primeiro turno registrou 2 milhões e 200 mil votos em branco e 3 milhões e 600 mil votos nulos.
1: E quem não foi às urnas no primeiro turno ainda pode votar no segundo. Basta que o título de eleitor esteja regularizado.
2: A Justiça Eleitoral considera cada turno uma eleição independente. Portanto, a ausência na primeira etapa não impede a participação na votação de 25 de outubro, desde que a situação eleitoral esteja regular. Quem explica é a repórter Luísa Mello.
15: Cada turno eleitoral é tratado como um pleito independente. Então, mesmo sem ter participado da primeira rodada de votos, os eleitores podem ir às urnas no segundo turno, basta que o título esteja regularizado. A ausência no primeiro pleito precisa ser justificada pelo eleitor até 3 de dezembro. O presidente do Tribunal Superior Eleitoral, ministro Cássio Nunes Marques, ressaltou a importância da participação no primeiro turno.
16: Quero, antes de tudo, agradecer às eleitoras e os eleitores brasileiros que compareceram às urnas e exerceram, mais uma vez, o direito fundamental de escolher os seus representantes.
15: De acordo com dados do TSE, a abstenção bateu recorde este ano, com 33 milhões e 400 mil pessoas que não compareceram às urnas. No segundo turno, a votação é apenas para presidente da República e, dependendo do estado, para governador.
2: Com edição de Paula Groba e trabalhos técnicos de Eliseu Caires, o Jornal do Senado fica por aqui. Acompanhe agora as notícias da Câmara dos Deputados. Boa noite.
1: Boa noite e até amanhã.
17: Jornal Câmara dos Deputados. Câmara amplia a bancada feminina e passa a contar com 109 mulheres.
18: PL elege maior bancada e terá 121 deputados na próxima legislatura.
17: Nicolas Ferreira e Lucas Pavanato superam os 3 milhões de votos.
18: Boa noite. Os brasileiros foram às urnas neste domingo para participar do processo eleitoral.
17: A eleição presidencial de 2026 registrou mais de 119 milhões de votos válidos no primeiro turno, o maior número já registrado nesta etapa da disputa pelo Palácio do Planalto.
18: Os eleitores também votaram para escolher os próximos governadores, senadores, deputados federais e deputados estaduais.
17: Na Câmara dos Deputados, o PL elegeu a maior bancada para a próxima legislatura. A repórter Silvia Munhato explica como fica a correlação de forças na casa a partir do resultado das eleições deste domingo.
19: O PL elegeu a maior bancada da Câmara dos Deputados neste domingo e vai ter 121 deputados na próxima legislatura, que começa em 1º de fevereiro. Em 2022, o partido havia obtido 97 cadeiras. O segundo colocado para a Câmara foi a Federação PT-PCdoB-PV, com 88 deputados, 6 a mais que na última eleição. Além do PL e da Federação PT-PCdoB-PV, ganharam deputados em relação ao total eleito em 2022, o PSD, Republicanos, Podemos, Novo e Missão. O Novo teve um aumento de 3 para 10 deputados. Entre os que perderam, destaque para a Federação União PP, que passou de 105 para 87. PSDB Cidadania perdeu 7 cadeiras, chegando a 11. E o PDT ficou com 6 deputados, uma perda de 10 cadeiras. PSB e PSOL Rede mantiveram uma bancada de 15 deputados. Os outros que registraram quedas foram MDB, PRD Solidariedade e Avante. Em entrevista ao programa Painel Eletrônico da Rádio Câmara, a consultora legislativa Manuela Nonô cita o crescimento de partidos como PL e Novo como exemplo de uma eleição ideológica e mais à direita.
20: Eu acho que essa foi a eleição dos partidos ideológicos. Seja de um lado, seja de outro, essas agremiações ganharam, foram premiadas pelos eleitores. Os partidos catch-all, aqueles que vale tudo, o famoso centrão, de uma forma geral ele perdeu, tanto na Câmara quanto no Senado. E isso não se deve somente ao eleitorado, também se deve à reforma do sistema político brasileiro que tem acontecido, que tem colocado aí cláusulas de barreira, que proibiu as coligações nas eleições proporcionais. Isso tudo está depurando o sistema, devagar, mas continuamente.
19: Também em entrevista ao Painel Eletrônico, o professor de Ciência Política da Universidade de Brasília, André Borges, afirma que foi uma eleição plebiscitária, citando a definição de segundo turno para presidente, que será disputado entre o senador Flávio Bolsonaro e o presidente Lula.
21: Ele mostra, né, um certo padrão, né, no comportamento do eleitorado, no que diz respeito ao fato de que quando a gente tem uma eleição, né, em que o presidente em exercício no cargo concorre à reeleição, invariavelmente, né, esse pleito ele acaba se tornando uma espécie de plebiscito sobre o governo. E eu acho que o grande desafio da campanha do Lula, né, sempre foi o fato de que ele não conseguiu, né, ao longo da campanha, melhorar os índices de aprovação do governo, né?
19: Os dois especialistas explicam, porém, que o sistema ainda mantém vários partidos e com resultados diversos nos estados. Portanto, a Câmara manterá, por exemplo, deputados mais voltados para a busca de recursos para suas regiões. E a falta de uma decisão sobre o executivo no primeiro turno deverá, segundo eles, adiar votações mais polêmicas. Dos 513 deputados federais eleitos, 183 vão exercer seu primeiro mandato na Câmara dos Deputados. Esse número representa uma taxa de renovação de 35,67%. Já o número de deputados reeleitos é de 301, 58,6% do total de deputados que foram eleitos titulares nas eleições de 2022, ou suplentes que foram efetivados como titulares ao longo da atual legislatura. Da Rádio Câmara de Brasília, Silvia Minhato.
0: Eleições.
18: Novas deputadas serão 21% do total de parlamentares na Câmara, percentual acima da atual legislatura, mas ainda abaixo do total de mulheres na população brasileira. A repórter Paula Bittar traz uma análise sobre o crescimento da bancada feminina para a próxima legislatura.
4: O número de mulheres eleitas para a Câmara aumentou, mas a representação feminina entre os deputados continua muito abaixo da proporção da população. A partir de 1º de fevereiro do ano que vem, as mulheres representarão 109 dos 513 parlamentares da Câmara, 19 a mais que o número atual. Ainda assim, enquanto são mais de 51% da população brasileira, serão pouco mais de 21% dos deputados federais. 59 delas, ou 54%, foram reeleitas. A federação composta por PT, PCdoB e PV elegeu a maior parcela de mulheres, somando 34 cadeiras, o equivalente a 31% da representação na casa. Os colégios eleitorais do Sudeste foram os principais responsáveis pela formação dessa nova bancada. São Paulo elegeu 16 deputadas, concentrando 14,7% de todas as cadeiras ocupadas por mulheres na casa. Logo atrás, Minas Gerais e Rio de Janeiro garantiram 11 e 10 parlamentares, respectivamente. Fora do eixo Sudeste, Bahia, Pernambuco e Santa Catarina destacam-se com 6 deputadas eleitas em cada estado. Por outro lado, Distrito Federal, Piauí e Roraima encerraram a apuração sem eleger mulheres para a nova legislatura. A deputada Érica Hilton, do PSOL de São Paulo, foi reeleita como a mulher mais votada da história da Câmara dos Deputados, com 1,5 milhão de votos conquistados. Hilton foi uma das duas primeiras mulheres trans eleitas para a Câmara ao lado de Duda Salabert, do PSOL de Minas Gerais, em 2022. Em Minas Gerais, Duda Salabert aparece como a terceira mais votada, com quase 230 mil votos e também deve assumir um novo mandato. Magda Morfato, do PL de Goiás, aos 77 anos, será a integrante com mais idade em exercício na casa. A cientista política Hanna Marussi considera positivo o aumento na bancada feminina e atribui essa elevação ao financiamento das campanhas.
22: Os partidos tinham até 8 de setembro para fazer o repasse para mulheres, pessoas negras e indígenas e, de um modo geral, esse prazo foi cumprido. Claro que tiveram partidos que individualmente não cumpriram, mas no montante geral do Fundo Especial de Financiamento de Campanha, esse dinheiro foi destinado. Então, tanto o montante quanto o momento em que ele entra faz toda a diferença para a eleição de mulheres.
4: Na análise da composição da bancada, a cientista política ressalta que ela se divide principalmente em esquerda e direita, com um centro esvaziado. Hanna Marussi aponta, por outro lado, que no Senado a votação foi expressiva para mulheres de direita.
22: A gente tem um crescimento expressivo também de mulheres eleitas, porém, essas mulheres, muitas delas, se colocaram e fizeram sua campanha deslocada de valores ligados aos direitos das mulheres, algumas até se posicionando contra o voto feminino. Então a gente tem um crescimento de mulheres muito mais ligadas ao conservadorismo, muito mais ligadas ao espectro de direita no Senado. E isso é uma tendência do Senado como um todo, né? O crescimento do conservadorismo no Senado foi bastante expressivo. A direita agora, pela primeira vez, é maioria no Senado Federal.
4: Para o Senado, entre as 54 vagas em disputa, 12 foram para mulheres. É o maior número de senadoras eleitas em um mesmo pleito desde a redemocratização. Até então, o recorde havia sido registrado em 2002, quando 8 mulheres conquistaram cadeiras na casa. Em 2018, última eleição em que também foram renovados 2/3 do Senado, 7 mulheres foram eleitas. Com o resultado, a bancada feminina deve passar das atuais 15 para 18 integrantes a partir de 2027. Da Rádio Câmara, de Brasília, Paula Bittar.
0: Política.
17: Campeões de votos ajudam a ampliar as bancadas de seus partidos na Câmara. Antônio Vital tem as informações.
3: O resultado final das eleições para deputado federal apontou a existência de candidatos muito bem votados que funcionaram como puxadores de votos para seus partidos e acabaram contribuindo para que outros parlamentares, que não teriam individualmente votos suficientes para se eleger, também conquistassem uma vaga. Puxadores de votos são aqueles candidatos que obtiveram votação acima do chamado quociente eleitoral, que é o cálculo usado para apontar quantas vagas cada partido tem por estado. Foi o caso, por exemplo, de dois deputados do PL, Nicolas Ferreira, em Minas Gerais, e Lucas Pavanato, em São Paulo. Os dois receberam mais de 3 milhões de votos e ajudaram a ampliar a bancada do PL na Câmara. Em Minas Gerais, o PL elegeu 21 deputados, sendo que 9 deles não teriam sido eleitos sem os votos de Nicolas. Um deles, Sargento Melo Casal, acabou eleito com apenas 25 mil votos. Em São Paulo, os votos a Pavanato ajudaram a eleger 7 deputados que não teriam votos suficientes entre os 19 eleitos pelo PL. Isso porque, na eleição para deputado, os votos são computados para o partido ou federação do candidato. Quanto maior essa soma, mais cadeiras o partido tem. Também em São Paulo, a deputada Érica Hilton recebeu mais de 1,5 milhão de votos, o que ajudou o partido dela, o PSOL, a conquistar 6 vagas na Câmara, uma a mais do que teria direito se não fossem contabilizados os votos para o partido. O ponto em comum entre os campeões e as campeãs de votos é a campanha com forte presença nas redes sociais. Para o cientista político André Borges, da Universidade de Brasília, a campanha pelas redes sociais é uma nova maneira de fazer política que veio para ficar.
21: Candidatos mais localistas, né, ex-prefeitos, ex-vereadores, geralmente eles vão ter aquela votação ali mais concentrada, né, no seu município. E o que a gente observa nos últimos anos é que a campanha através da rede, ela me permite chegar a um custo relativamente baixo, né, a eleitores que estão espalhados ali, né, pelo território do estado, né? Então você passa a ter um tipo diferente de campanha, né? Eu acho que é um novo jeito de fazer política que veio para ficar e que está abrindo espaço também para a ascensão de novas lideranças.
3: Consultora legislativa da Câmara dos Deputados, Manuela Nonô, também relacionou a presença nas redes sociais ao resultado da votação.
20: Quando você se torna conhecido pelas redes sociais, se torna quase natural você ter uma votação, embora essas realmente tenham sido extraordinárias. Eu quero dizer aqui que o Nicolas sozinho teve 27,41% dos votos válidos de Minas. O PL fez 19 cadeiras. Sem o Pavanato, ficaria 12. Então, o Pavanato deu 7 cadeiras para o PL. Ele teve 47,26% de todos os votos do PL de São Paulo. Isso é muita coisa.
3: Outros candidatos também ajudaram a ampliar a bancada de deputados em seus estados graças à grande quantidade de votos. André Fernandes, do PL, foi eleito com quase 700 mil votos no Ceará, mais de 12% dos votos do estado. E Júlia Zanatta, também do PL, recebeu 560 mil votos, o equivalente a 13% de todos os votos de Santa Catarina. Também foi eleito com 13% dos votos no Distrito Federal o candidato Fábio Félix, do PSOL. Na Rádio Câmara de Brasília, Antônio Vital.
0: Trabalho.
18: A notícia de que postos de gasolina estavam obrigando as frentistas a trabalharem de biquíni motivou um debate sobre os limites das empresas na definição dos uniformes de seus funcionários.
17: A questão chegou à Câmara dos Deputados, onde uma proposta foi apresentada para impedir que as vestimentas nas empresas violem a dignidade do trabalhador. O repórter Luiz Cláudio Canuto tem os detalhes.
5: Está na Comissão de Constituição e Justiça da Câmara dos Deputados projeto que cria regras para uso de uniformes de trabalhadores. A intenção é evitar a violação da dignidade do empregado. Atualmente, a CLT define que cabe ao empregador definir o padrão de vestimenta dos empregados, sendo permitida a inclusão no uniforme de logomarcas da própria empresa ou de empresas parceiras e de outros itens de identificação relacionados à atividade desempenhada. A proposta proíbe diferenças que destoam da finalidade da profissão e veda a imposição de roupas que provoquem riscos físicos ou ambientais desnecessários. A autora do projeto, deputada Laura Carneiro, do PSD do Rio de Janeiro, explicou o que a motivou a apresentar a proposta.
7: Na verdade, esse projeto surge de uma modinha que apareceu de que as mulheres tinham que estar no posto de gasolina vestidas de biquíni, como se a pessoa vai pôr gasolina apenas para ver aquelas mulheres seminuas. E isso é um completo absurdo, um desrespeito às mulheres brasileiras, um desrespeito ao corpo, um desrespeito à identidade e, muito mais, um desrespeito à profissional. Você não está tratando de uma mulher que vai vender o seu corpo. Ela está vendendo um produto e ela não tem que utilizar o seu corpo para isso. É um completo absurdo. É entender que a mulher é um objeto. É tudo que a gente batalha, é o que alimenta essa política do machismo, né? O que alimenta essa visão torpe de que mulher é objeto, e é isso que a gente combate todos os dias. Então não fazia nenhum sentido a gente não ter apresentado esse projeto, e eu espero que ele seja aprovado.
5: O texto original proibia qualquer uniforme que expusesse o corpo de forma indevida ou que fosse incompatível com a natureza do trabalho e determinava que as normas internas das empresas sobre uniformes deveriam observar critérios de conforto e respeito à diversidade corporal. Na Comissão de Trabalho, a relatora, a deputada Rogéria Santos, do Republicanos da Bahia, optou por uma redação que retirasse o caráter moralizante da proposta e preservasse a autonomia das empresas na gestão da força de trabalho. A comissão acompanhou a sugestão da relatora. Pelo texto aprovado, o empregador não pode exigir dos empregados o uso de vestimentas incompatíveis com a finalidade da atividade. A proposta aguarda a avaliação da Comissão de Constituição e Justiça. Se aprovada, poderá seguir diretamente ao Senado. Para virar lei, precisa ser aprovada pelos deputados e senadores e depois ser sancionada pela Presidência da República. Da Rádio Câmara de Brasília, Luiz Cláudio Canuto.
0: Segurança Pública.
18: Comissão aprova a realização de campanha contra a divulgação de dados de autor de crimes em escolas. A repórter Maria Neves tem os detalhes.
6: A Comissão de Segurança Pública da Câmara dos Deputados aprovou o projeto que prevê a realização de campanhas de conscientização sobre a divulgação de dados pessoais de autores de homicídios em escolas. Pela proposta, as ações deverão incentivar a cobertura jornalística responsável e ética que priorize o interesse público. O texto original do deputado Dr. Jaziel, do PL do Ceará, proíbe a divulgação de informações como nome e foto do autor de crimes cometidos com o objetivo de provocar terror social ou generalizado. Dr. Jaziel propõe, inclusive, punições para quem incorrer na conduta, mesmo para os meios de comunicação. O relator na Comissão de Segurança Pública, deputado delegado Paulo Bilinski, do PL de São Paulo, no entanto, recomendou a aprovação da versão apresentada pelo relator na Comissão de Comunicação, deputado Kleber Verde, do MDB do Maranhão. Kleber Verde considera que proibir veículos de imprensa de divulgar nomes de pessoas envolvidas em crimes de terrorismo consiste em censura prévia, o que é proibido pela Constituição.
9: Apesar de reconhecermos os nobres desígnios esculpidos da concepção desses projetos de lei, suas concepções materiais violam o comando constitucional que veda a censura prévia, tornando-se incompatíveis com a sistemática do nosso ordenamento constitucional.
6: O projeto, que prevê a realização de campanhas de conscientização sobre a divulgação de dados pessoais de autores de homicídios em escolas, ainda será analisado pela Comissão de Constituição e Justiça. A proposta também terá de ser votada pelo plenário e, se aprovada, terá de seguir para o Senado. Da Rádio Câmara de Brasília, Maria Neves.
17: Termina agora o Jornal Câmara dos Deputados, produzido pela Rádio Câmara, com trabalhos técnicos de Everson Urani e apresentação de Luciana Vieira e José Carlos Andrade. Uma ótima noite para você.
18: O Jornal Câmara dos Deputados volta amanhã. Fique agora com as notícias do Tribunal de Contas da União.
0: Minuto do TCU.
10: O Tribunal de Contas da União avaliou a atuação do governo federal diante dos apagões de energia em São Paulo. A fiscalização analisou a atuação do Ministério de Minas e Energia e da Agência Nacional de Energia Elétrica no acompanhamento dos serviços da empresa Enel. A concessionária atende mais de 8 milhões de consumidores em 24 municípios, incluindo a capital paulista. O TCU constatou que o tempo médio para restabelecer a energia passa de 10 horas e está acima das médias nacional e estadual. Desde que assumiu a concessão, em 2018, a Enel acumulou mais de R$ 320 milhões de reais em penalidades. O contrato termina em 2028. Por isso, o TCU determinou que o Ministério e a Agência Reguladora apresentem, em 60 dias, cronograma para garantir a continuidade do serviço. Saiba mais em tcu.gov.br.
0: 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Boa noite.
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19: Olá a todas as pessoas que nos acompanham, este é o Conexão Unesp Entre Egressos, um programa que visa o diálogo e a inspiração a partir da trajetória de conquistas, desafios de quem passou pela nossa universidade e continua fazendo parte de nossa história, em especial neste ano na comemoração dos 50 anos da Unesp. O programa é Entre Egressos, porque eu, egressa do curso de Comunicação Social, Habilitação em Jornalismo da Faculdade de Arquitetura, Artes, Comunicação e Design do campus em Bauru, vou conduzir esse bate-papo com o Unespianos. E aqui comigo a Giovana Moeller, egressa do Colégio Técnico Industrial do campus em Bauru. Giovana, muito obrigada por sua participação aqui conosco.
11: Muito obrigada, eu que agradeço, é um prazer estar aqui.
19: Giovana, nós temos 3 colégios técnicos na Unesp, um em Bauru, um em Jaboticabal e outro em Guaratinguetá. O que que te levou, na virada do ensino fundamental para o ensino médio, a falar, vou fazer um colégio técnico?
11: Legal. Então, eu sempre admirei muito o colégio técnico. Tinha a semana do colégio, que a escola fica aberta para você conhecer mais sobre. E eu sempre admirava muito os estudantes de lá, eu achava eles muito inteligentes. E eu sempre quis muito estudar no CTI, né, de Bauru. Só que acabou que eu não passei no nono ano, eu prestei o vestibulinho, mas eu fiquei muito nervosa no vestibulinho, eu acabei não passando. Eu fiz o primeiro ano do ensino médio numa escola particular, a escola que eu já estudava durante o ensino fundamental. Eu estudei o primeiro ano inteiro pra voltar pro CTI. E acabou que eu passei, então, em 2017, foi quando eu ingressei no Colégio Técnico Industrial. Eu tive que voltar um ano, porque você precisa completar os 3 anos lá. Então, e foi a época assim, mais feliz da minha vida, com certeza.
19: E aí, que lembranças você tem, né? Você disse que foi a época mais feliz. Então, já é uma época muito feliz para todos nós, que é o momento da adolescência, essa virada de chave, da responsabilidade, da escolha da carreira. E Sim. Por ser um colégio técnico, você tinha a possibilidade de já ingressar numa área específica, que no seu caso foi habilitação em informática.
11: Exatamente, isso. O CTI, ele tem o curso de mecânica, eletrônica e informática. E como eu sempre fui muito fuçada, assim, com computador, desde criança, falei, acho que eu vou seguir com a área de informática, que é a área que eu mais tenho afinidade. E foi assim que a minha carreira começou. Eu me apaixonei muito por informática durante o curso do ensino técnico. Eu comecei a desenvolver soluções, a gente aprendeu a programar. E isso abriu a minha mente e falou, não, é essa área mesmo que eu vou seguir.
19: E aí, durante esse colégio técnico, esse envolvimento com vários projetos, o Colégio Técnico Sim. De Bauru, ele... nível nacional, super reconhecido, premiado. E lá em 2017, né, como que foi para a Giovana entrar nesse universo de possibilidades? E o que, que você se recorda?
11: Sim. Nossa, eu me lembro que eu sofri muito no começo. Porque a gente já começa ali aprendendo a programar e eu entrei sem saber nada. Só tinha um pouco ali de afinidade com informática, mas eu não sabia nada, né? Então, a gente entrava ali, a gente já começava a ver uma linguagem de programação e é muito difícil conciliar o ensino técnico com o ensino médio, porque o ensino médio já tem uma carga bem pesada e você conciliar o ensino técnico, né, todos os aprendizados, é muito complicado. Então, eu lembro que eu sofri muito, assim, no primeiro ano, eu tinha muita dificuldade ainda nessa parte de informática, do ensino técnico, mas eu falava, não posso desistir, eu já tô aqui, eu lutei muito pra estar aqui, porque, poxa, voltar um ano, tomar essa decisão, eu lembro que os meus pais falavam, você vai fazer isso mesmo? Vai voltar um ano só pra voltar, né, pra fazer o primeiro ano do CTI? Eu falava, vou, com certeza eu vou fazer isso, porque é o meu sonho estudar lá. Eu sempre acreditei que estudando no CTI ia me dar um norte de carreira muito, muito melhor, e foi exatamente isso que aconteceu. Então, por mais dificuldade que eu passei ali no começo para me adaptar e tudo mais, eu lembro que a gente tinha aula de sábado. Eu nunca cheguei até aula de sábado, né? Então, era muito assim, era realmente muito desafiador estudar no CTI. Mas, como eu disse, foi a melhor época da minha vida.
12: E aí você fala de desafios. Então, além dessa questão da aprendizagem técnica, você pôde conciliar o estudo.
11: Exato.
12: Então, como que você fazia, né, recuperando aí da memória, como que você fazia essa sua organização, essa rotina de estudo? Porque para que você tenha essa carreira de sucesso, você precisa ter disciplina.
11: Com certeza.
12: Precisa desenvolver habilidades. Então, você tinha uma dificuldade, você tinha que correr atrás
11: Sim.
12: disso. Então, como que a Giovana, estudante, adolescente, fazia essa conciliação?
11: Nossa, é uma ótima pergunta. Até lembrando, porque a gente também tinha aula de tarde. Como eu falei, a gente tinha aula de sábado. Era um ensino mais integral também ali nos dois dias da semana. Então, definitivamente, era muito corrido. Eu tinha, acho que ano que a gente chegava até 19 matérias. E era muito desafiador. Então, eu lembro que era mais organizar por prioridade qual era a próxima entrega, né? Qual era a próxima prova. A gente tinha uma semana ali que era só prova, né? As provas bimestrais. E era uma semana, assim, que todo mundo ficava louco. Que todo mundo endoidava, praticamente. Então, acho que era entender o que eu mais tinha dificuldade ali naquele momento para realmente focar os meus estudos naquilo e, de uma determinada maneira, conseguir conciliar um ao outro.
12: E aí, o apoio entre os colegas. Então,
11: Nossa.
12: Você tem os veteranos, o pessoal do terceiro, Sim. do segundo ano, né? Lembrando desse seu início em 2017. E o corpo docente, os técnicos de laboratório, o que que vou...
11: Sim.
12: Né?
11: Não, é muito, muito legal. Quando a gente passava no vestibulinho, saía a lista dos aprovados, os veteranos já entravam em contato, né? Ah, você passou do CTI, você passou do CTI. Então, a gente já se conhecia ali muito bem antes mesmo de começar as aulas, né? O ano letivo. Então, todos os apoios dos veteranos, nossa, eles sempre nos ajudavam com materiais também, com dicas de estudo, porque eles passaram por aquilo, né? E no meu ano de veterano eu também fiz isso. Mas a comunidade ali que o CTI cria, ela é muito única e muito específica. Então, porque todo mundo tá no mesmo barco, né? Digamos assim. Então,
12: não tem essa concorrência.
11: Não. A gente era muito unido. Tanto é que hoje eu levo meus amigos pro CTI pra vida, assim. Do CTI pra vida.
12: E é bonito você falar isso do CTI pra vida, porque isso fez com que você ainda mais se apaixonasse pela nossa universidade.
11: Não, com certeza.
12: Pela Unesp.
11: Uhum, com certeza.
12: E sendo de Bauru, é importante
11: Sim.
12: essa relação que o município tem com a nossa instituição, via colégio
11: Sim.
12: técnico e via universidade, o ensino superior. E para você, teve essa significância, já que
11: com
12: você
11: certeza.
12: É bauruense.
11: Com certeza, sou bauruense. Do CTI eu fui para a Unesp. E o CTI, assim, é muito reconhecido em Bauru. Não só em Bauru, mas em Bauru especificamente. Eu fui na semana do colégio esse ano, eu estava lá há duas semanas. Então, é muito legal ver as pessoas, os alunos que têm interesse em ingressar no CTI. Então, isso é muito bonito de se ver, assim, os resultados que o CTI traz para Bauru é muito bonito.
12: Você falou que voltou a semana do colégio em 2025 para participar,
11: Sim.
12: porque você foi fazer faculdade, está na faculdade, no nosso curso de Sistemas da Informação,
11: Exato.
12: Na Unesp, em Bauru, na Faculdade de Ciências. E como que foi essa escolha, antes da gente falar desse vínculo profissional que você tem hoje e que fez com que você estivesse no CTI para falar com esses estudantes recentemente? Mas como que foi assim? Então, já estava fazendo informática.
11: Sim.
12: Tive dificuldade, mas aí consegui correr atrás. E para escolher, então, agora eu vou cursar e vou continuar em Bauru e vou cursar Sistema da Informação. Você se
11: Legal.
12: Lembra?
11: Legal. Claro que eu lembro. Então, em 2019, foi o meu último ano no ensino técnico. E eu lembro também que foi uma correria, porque eu precisava fazer estágio. A gente precisava fazer 400 horas de estágio para conseguir se formar no ensino técnico. Estudando para o vestibular também, que a gente sabe, nossa, esse período é muita loucura. E também fazendo TCC, porque no ensino técnico você precisa entregar um TCC também. Então, para conciliar isso, novamente, foi muito difícil, muito desafiador, mas deu tudo certo no final. E sobre a escolha da faculdade, do curso, eu já sabia que eu queria seguir na área de TI, e eu estava muito em dúvida entre escolher o curso de Ciência da Computação e o curso de Sistemas de Informação. Eu também queria ficar no estado de São Paulo, para ficar mais perto da minha família, então eu queria também uma universidade pública, né? Estava estudando justamente para o vestibular. Então, decidi ali escolher Sistemas de Informação por ser um curso noturno, o que me permite também trabalhar durante o dia, isso era muito importante para mim. Mas o curso de Ciência da Computação também é um curso que eu super faria. Tenho amigos no curso de Ciência de Computação, acho uma grade muito bacana também. Então, escolhendo isso, escolhendo o curso de Sistemas de Informação, acabei prestando para algumas universidades, né, além da Unesp, mas acabou que eu passei na Unesp e escolhi ficar justamente por estar em Bauru, estar ali perto de casa.
12: E nessa possibilidade, você falou, já escolhi o noturno pensando em trabalhar, porque você já no CTI, como você mencionou, o estágio, já começou a ingressar Sim. nesse universo Exato. Da programação, de desenvolver softwares educacionais. Então, conta pra gente como que foi esse momento de ir atrás dessas empresas ali. Primeiro, vou fazer um estágio.
13: Exato. Eu fiz estágio na Imestec, que é uma empresa de Bauru. E eu lembro, foi meu primeiro, assim, processo seletivo mesmo pra entrar ali no estágio. Eu lembro que eu tava super nervosa, assim, era eu e mais umas 20 pessoas. Então, também acabou dando tudo certo, né? Eu recebi... É muito legal ver a parceria que o CTI tinha, né, tem na real, com escola, com empresas da cidade. Então, eu sempre recebi e-mail, olha, tem vaga de estágio em tal empresa. Isso era muito importante pra gente, porque a gente não sabia exatamente como ir atrás, né, por onde ir atrás. A gente também não tinha tempo para ir atrás de procurar empresas. Então, essa parceria, esse vínculo da universidade com empresas é muito importante. Então, eu acabei recebendo esse e-mail, né, pelo CTI, falando que tinha vagas abertas nessa empresa, e era justamente nessa área de programação, né, era o que precisava mesmo para cumprir o estágio, que era obrigatório, 400 horas, como eu mencionei. Então, eu acabei me aplicando, fui lá, fiz a entrevista, deu tudo certo, e comecei a fazer o estágio.
12: E aí, conta pra gente como que foi esse estágio, já entrando nesse universo educacional, e esse vínculo ainda maior, assim, preciso resolver problemas Sim. sociais, educacionais, e aí a Giovana estudante, né, pensando nos outros estudantes.
13: Foi assim, foi uma época muito legal, porque eu realmente tive esse contato com o mercado de trabalho. Então, a gente tinha um grupo ali, era eu, mas quatro estagiários, se eu não me engano, mas a gente conhecia toda a empresa ali, né? Então, a gente teve muito suporte em relação a isso. E eu lembro que a gente desenvolveu um software que ele marcava a presença do aluno através de reconhecimento facial. Então, foi o primeiro projeto, assim, que eu peguei, que eu falei, caraca, olha o que a tecnologia pode fazer. Então, foi meu primeiro envolvimento mesmo com um projeto que era para resolver um problema do mundo real. Então, isso foi muito significativo para mim. E durante toda essa experiência, né, todo o acolhimento também da empresa com os estagiários, sabendo, né, da rotina corrida que a gente tinha. Então, até porque o estágio não era todo dia, por exemplo, porque eu tinha aula tarde em determinados dias. Então, isso era muito legal, foi uma ótima experiência.
12: E essa experiência, ela te leva com uma bagagem muito importante quando você inicia a sua graduação.
13: Com certeza. Porque muitas coisas que eu vi no CTI, eu acabei revendo na faculdade, então eu não tive muita dificuldade. A dificuldade que eu tive no CTI, eu não tive na faculdade, justamente porque o CTI me preparou muito para a universidade, muito mesmo. Eu até falo, até costumo falar, que para mim o CTI foi mais difícil que a universidade. Porque ali na adolescência, né, a gente aprende muito no CTI. Então, ele prepara muito a gente, assim, para a universidade.
12: E aí, dentro da Unesp, então, como você já estava ambientada, muito certa da carreira que você ia escolher, o que você se lembra das aulas teóricas, das aulas práticas, já

0: tentar me especializar realmente naquilo que eu queria. Porque no CTI, apesar que eu gostasse muito de informática, não era o meu foco naquele momento. Eu queria passar no vestibular. Porque, poxa, não tem como ser seu foco com você estudando português, química, física, biologia. Então, eu me esperei para entrar na faculdade para daí começar a estudar o que eu realmente queria. E assim, eu lembro muito das aulas online, né? Que período. Que período que foi. Então, eu lembro que, poxa, as minhas primeiras provas foram online, né? E a gente ficava ali, cara, o que que eu vou fazer aqui, né? Tá tudo online, tá tudo esquisito. Tanto é que nos meus colegas, muita gente acabou desistindo do curso também. Então, eu falo, eu não tenho, por exemplo, amizades assim como eu tive no CTI justamente por conta disso, por conta da pandemia.
1: Dos 2 anos que vocês
0: Exatamente, dos
1: ficaram no
0: dois
1: ensino
0: anos,
1: remoto.
0: exato. Porque depois acabou voltando à faculdade, mas a gente já estava quase acabando, né, o curso também. E muita gente, como eu falei, acabou desistindo, muita gente acabou trancando, então não entrava na mesma turma, né, nas mesmas matérias ali. Então acabou ficando muito disperso por conta disso.
1: E é interessante você mencionar essa questão, né, do ensino presencial e desse ensino remoto que nós tivemos numa adaptação diante de um
0: Sim.
1: contexto necessário de condições sanitárias e de saúde,
0: Sim.
1: né, que era necessário que nós estivéssemos nesse
0: Sim.
1: modelo. Nesse período, né, como que você observa, né, observou esse tripé, né, o ensino, a pesquisa e extensão que compõem a universidade e depois nessa retomada presencial, né, dadas as dificuldades de adaptação que todos nós tivemos, né, como que esse tripé se solidificou, se, né, se a Giovana foi para esse lado da pesquisa, aí a Giovana foi fazer estágio.
0: Sim, eu sempre fui muito mais voltada para o mercado de trabalho. Eu não tive oportunidade de fazer uma pesquisa científica, por mais que, assim, eu admiro muito quem faça, acho que tem uns projetos muito legais. Eu até me arrependo um pouco de não ter ido explorar um pouco mais esse meu lado. Mas logo em 2021, entrei em 2020, 2021 eu já peguei ali um estágio remoto, né, numa empresa de educação. Então eu já fui ali muito direto para o mercado de trabalho. Então essa parte de projetos de extensão, infelizmente, eu também não consegui participar na faculdade, justamente por conta, né, a pandemia, né, nesse momento que infelizmente precisou ficar tudo online, assim, eu não tive muita essa iniciativa também, né, de ir atrás, porque eu não sabia como ir atrás, né, porque eu tava ali sozinha, né, tinha ali alguns colegas, professores, mas tudo meio que acabou parando nesse momento, então foi muito difícil.
1: E aí, na retomada presencial, o que que você se recorda dos espaços acadêmicos, dessa curiosidade que vocês tinham também acerca de ser um universitário e da Unesp Bauru?
0: Sim, eu lembro que quando voltou ali presencial, eu fui ali na faculdade, e aí eu vi, né, tipo, todo aquele espaço ali, a biblioteca também. Eu falei, nossa, graças a Deus que a gente tá voltando agora, porque como faz diferença, né, ter esse ambiente presencial. Então, eu lembro assim um pouco das matérias, né, que a gente tinha presencial. Eu lembro do baque que eu tomei fazendo a primeira prova presencial. Meu Deus, porque só tinha feito a prova online, né? E online ele você vai melhor do que presencial, né? E eu lembro do baque da primeira prova presencial. Falei, caraca, esqueci como faz prova presencial. Acho que eu não sabia mais nem escrever direito. Então, foi desafiador também. Mas eu já voltei, assim, para presencial, já também atuando no mercado de trabalho. Eu trabalhava remoto na época. Então, foi também aquilo, né? Difícil conciliar, né, o trabalho com
1: E aí
0: também
1: o
0: os
1: trabalho
0: estudos.
1: já era com registro na carteira de trabalho.
0: Sim, já tinha passado da fase do estágio e aí eu fui registrada.
1: E aí, lembrando, né, dessa busca então do primeiro emprego, foi do estágio para o contrato. Como que essa transição mexeu com a Giovana?
0: Nossa, sim, é porque do estágio, na verdade, foi uma empresa diferente, que eu fiz o estágio numa empresa e depois registrado foi em outra empresa. Então, foi muito desafiador também, porque a responsabilidade aumenta bastante, né, quando você tem ali um contrato. Então, eu fui de estagiária para uma desenvolvedora júnior, né, que a gente fala na área de tecnologia. E eu tinha demandas, assim, a ser entregues que outras pessoas iriam usufruir daquilo que eu estava fazendo. Então, era uma baita responsabilidade, assim, né? Eu estava trabalhando para um banco. Então, eu estava desenvolvendo ali coisas para um banco. Então, era muita responsabilidade.
1: E aí, já pensando nesse seu ingresso no mercado de trabalho, você ainda é nossa aluna, está
0: Sim.
1: na reta final do curso de
0: Sim.
1: Sistemas da Informação, participa aqui com a gente, né, desse diálogo entre egressos pela relação que você tem com o nosso colégio técnico, que em
0: Sim.
1: breve será uma das egressas da graduação também. Mas esse mercado de trabalho, nesse campo, né, você já migrou de várias empresas, né, que seja do estágio, para o primeiro registro profissional e os registros que vieram depois, mas

0: sempre seguindo essa mesma linha do desenvolvimento,
1: Exato.
0: né, olhando para a programação e para
1: Sim.
0: problemas educacionais.
1: Exato, eu gosto muito dessa área de educação. Eu acho que a gente tem o poder de transformar a educação através da tecnologia. Então, eu gosto muito, tanto de transmitir o meu conhecimento, de passar o meu conhecimento para as outras pessoas. Então, eu costumo dar aulas também, né, para ensinar outras pessoas a aprenderem a programar também, a conseguirem entrar no mercado de trabalho, porque é desafiador para uma pessoa que começa aquilo e fala: Meu Deus, o que que eu faço agora? Por onde eu começo, né? Qual caminho eu a seguir até o meu primeiro emprego? Porque dentro da área de tecnologia também a gente tem diversas outras áreas, né? Quando a gente fala programação, programação é uma área dentro da tecnologia, mas existem muitas outras que você pode seguir. E até mesmo dentro da programação existem muitas outras ramificações também. Então tem muita coisa que você pode fazer.
0: E aí, nessa sua escolha, você foi muito bem sucedida e teve um destaque. Então, é uma jovem da área de tecnologia com destaque internacional, mas sobre isso a gente conversa daqui a pouco.
1: Tá
0: Tá
1: bom,
0: bom?
1: perfeito.
0: O Conexão Unesp entre egressos vai para um breve intervalo e já volta. O Conexão Unesp entre egressos está de volta. Este é o nosso espaço para conhecer a trajetória de unespianos que têm sucesso no mercado de trabalho a partir das suas carreiras e do vínculo que estabeleceram com a nossa universidade. Aqui comigo a Giovana Moeller, egressa do Colégio Técnico da Unesp em Bauru e graduanda do curso de Sistemas de Informação da Faculdade de Ciências também em Bauru. Giovana, nós falávamos sobre esse seu já ingresso no mercado de trabalho durante a graduação, que infelizmente, né, pelo contexto da pandemia, pelas dificuldades depois na retomada presencial e já no seu vínculo do mercado de trabalho, você não conseguiu explorar muito o
1: Exato.
0: tripé da pesquisa, né, a pesquisa e a extensão, mas você conseguiu um outro vínculo institucional que é a internacionalização.
1: Sim.
0: E esse intercâmbio também foi um divisor de águas para olhar o mundo sob outras perspectivas e também a sua própria atuação profissional.
1: Com certeza. Então, eu queria realmente explorar outras oportunidades, oportunidades que a faculdade, na universidade, poderia me oferecer. Então, eu queria muito fazer o um intercâmbio. Então, ali, né, a Unesp oferece, né, o programa de intercâmbio através da AREX. E eu abri um edital e era um edital para ir para a Alemanha, passar um mês na Alemanha, numa universidade, num programa de inverno. Então, poxa, foi uma
0: Você já
1: experiência.
0: falava alemão?
1: Não, não. Eu tenho descendência alemã, mas eu não falava e eu acho muito difícil. Mas eu realmente eu quis ir para explorar a cultura, para explorar também a língua, né? Para tentar aprender, porque eu não posso falar que eu aprendi, porque é muito difícil. Mas eu tive aula de alemão, passei um mês ali na cidade de Darmstadt, que é um pouco perto de Frankfurt. E eu conheci lá também outros três unespianos, então fiz amizade também com eles, mantenho contato até
0: De
1: hoje,
0: outros
1: de
0: campi.
1: outros campos, sim. Uma de Bauru, uma de Franca e outra de São José do Rio Preto. Então foi muito especial para mim esse momento. Eu conheci várias cidades na Alemanha, a gente teve bastante passeio assim, né, com a universidade também ali. Foi muito especial,
0: Essas
1: foi muito
0: visitas
1: legal.
0: técnicas,
1: Exato,
0: culturais
1: sim.
0: e no campo da formação também, que não foi na área de
1: Não,
0: tecnologia,
1: não.
0: você estava me contando nos
1: Isso
0: bastidores, é.
1: foi na área de marketing. Então a gente aprendeu um pouco mais sobre marketing, né? A gente visitou também empresas para entender como que a área de marketing funciona dentro delas. Não foi na área de programação, mas valeu super a pena ter esse conhecimento extra também. Foi muito legal.
0: E aí você volta para, né, para o Brasil. Já trabalhando na sua
1: Sim.
0: área, e aí você começa a desenvolver, a ser uma criadora de conteúdo nesse universo digital e vai se destacando em empresas multinacionais. E aí eu queria que você falasse um
1: Sim.
0: pouquinho, né, dessa inserção nesse mercado internacional, e claro que o intercâmbio te ajuda, a fluência no
1: Sim.
0: inglês, são habilidades que você foi conquistando desde lá o seu olhar do ensino médio no colégio técnico para chegar profissionalmente onde você está.
1: Perfeito. A criação de conteúdo, na verdade, ela começou em 2020, que foi naquele momento que eu falei que eu saí de uma rotina corrida e cheguei para ficar em casa ali sem fazer absolutamente nada. Então eu comecei a estudar, né, a estudar ali conteúdos por fora para me especializar nessa área de tecnologia e programação. E eu comecei justamente a acompanhar outras pessoas nessa área para conhecer mesmo, porque eu não tinha nenhuma referência na área, eu não conhecia pessoas da área. Então eu comecei justamente nas redes sociais para tentar conhecer outras pessoas. Só que acabou que eu comecei também a criar um pouco de conteúdo, né, compartilhar o que eu estava aprendendo naquele momento. O meu intuito nunca foi ser uma referência, né? Foi mais para conhecer outras pessoas, compartilhar o que eu estava aprendendo ali.
0: Criar o seu networking nesse ambiente.
1: Exatamente. Mas acabou que eu comecei, então, a compartilhar o meu conhecimento, as pessoas começaram a entrar em contato, assim, e me ver como uma referência, né? Então, comecei a fazer uns vídeos, acabou viralizando também, e assim segue a minha trajetória na área de conteúdo.
0: E aí, esses vídeos já levam você para esse diferencial para o mercado de trabalho e essas empresas, né? Então, como que há essa migração de olhar para grandes empresas enquanto uma jovem, né, que está, não tem um diploma do ensino superior ainda, que você está conquistando, vai conquistar, está na reta final, mas como que as empresas viam esse seu currículo que você trouxe desde o colégio técnico e essas suas habilidades pessoais, essa proatividade, essa disponibilidade para aprender coisas novas para alcançar postos representativos nessas empresas multinacionais.
1: Legal, até interessante comentar, porque o primeiro estágio, eles chegaram até mim justamente por conta do conteúdo que eu produzia. Então, isso foi muito marcante para mim, porque eu não precisei ir atrás da empresa, isso para estágio ainda, o que é muito raro. Então, eles chegaram até mim justamente pela minha habilidade de comunicação, porque era uma vaga mais voltada também para produção de conteúdo ali. Era envolvendo também programação e tecnologia, mas também você precisava ter aquela habilidade para se comunicar com os alunos, porque foi numa empresa de educação e tecnologia. Então, eles vieram até mim, isso, poxa, eu fiquei muito feliz na época, né? Tava ali começando a faculdade em 2021. E é muito importante você documentar a sua jornada, né? Eu falo que isso, as empresas vêm com muito bons olhos, elas querem saber o que você está fazendo. Então, se você documentar isso, se você mostrar o que você está fazendo...
0: Você fez um portfólio online para além das redes sociais, Giovana?
1: Sim. A gente na área de programação, a gente costuma fazer muitos projetos para mostrar que a gente tem um conhecimento. Porque quando é estágio, você tem ali, você não consegue comprovar que você sabe, porque você não tem uma experiência prévia para comprovar. Mas como é que você faz isso? Você mostra a sua própria experiência. Então, lembro que eu fazia projetos para mostrar que eu realmente sabia aquilo. Projetos que resolviam algum problema, alguma dor. E as empresas veem isso com muito bons olhos.
0: E você consegue exemplificar para a gente algumas dessas suas iniciativas que depois você foi aprimorando e conquistando prêmios e reconhecimento profissional?
1: Sim, até puxando um pouco dessa parte de prêmio, acho que um projeto assim, que eu gosto muito de tocar e que é a parte do meu trabalho é justamente uma plataforma para que as pessoas consigam se preparar para o Enem. Que estudantes consigam estudar para o Enem através de inteligência artificial. Então, colocar tudo isso em prática, resolver um problema que é uma dor real, você trazer uma solução...
0: Que, de certo modo, você passou lá na escolha, primeiro para o vestibulinho, para entrar no colégio técnico, depois no vestibular, para entrar na Unesp ou em outra instituição, e que você, né, quer devolver isso que você aprendeu para essas pessoas por meio da tecnologia.
1: Exatamente, porque é uma época muito conturbada, né, de vestibular, assim, a gente fica muito nervoso, é uma época que, nossa, eu lembro que eu passava mal de nervosismo, então, de pensar assim, nossa, e se eu não conseguir passar? A gente fica muito nervoso nessa época, e realmente é muito conteúdo disponível, né, muito conteúdo que a gente precisa estudar, então a gente fica muito perdido, assim, em como estudar, né, qual é a melhor maneira de estudar. Como é que eu vou praticar alguma coisa, assim? Por exemplo, redação. Eu tive muita dificuldade com redação. Então, como? Como que a gente pode escrever uma redação aqui que seja uma nota boa, né? Então, é muitos pontos, assim, que precisa levar em consideração.
0: E aí, esse desenvolvimento desse software que foi premiado, aí conta pra gente dessa premiação e desse desenvolvimento e como que os estudantes podem ter acesso a essa sua criação.
1: Então, é um projeto que eu levo em parceria com os colegas da minha startup também, que eu trabalho numa startup de inteligência artificial. E a gente tem essa iniciativa de construir essa aplicação que prepara os alunos, então, para o Enem através de inteligência artificial. E eu acabei desenvolvendo, né, durante uma competição da Google, e ele foi premiado como melhor projeto da América Latina, um hackathon, exatamente. Hackathon é uma competição de programação, então várias empresas, né, fornecem esse tipo de iniciativa justamente para aproximar a comunidade também, para que você consiga se desafiar, para eles entenderem, né, soluções que estão sendo construídas hoje em dia, e também usar ferramentas, né, a gente utilizou ferramentas do Google para construir isso. Então, como eu falei, era uma ideia, né, que a gente tocava, mas para essa competição específica, específico, eles não conseguiram participar comigo. Então, eu fiz o projeto do zero, utilizando as tecnologias da Google, que eram necessárias para a competição, e acabou sendo premiado como melhor da América Latina.
0: Isso foi agora,
1: em
0: 2025.
1: Faz, exato, faz uns 2, 3 meses, mais ou menos.
0: Isso,
1: isso
0: faz esse destaque ainda maior a partir de uma outra premiação que você ganhou antes.
1: Sim.
0: Que é da Apple, que também tem esse diferencial de levar essa tecnologia para outras pessoas.
1: Sim. A competição da Apple, eu falo que foi um divisor de águas assim na minha vida. Acho que foi o momento mais feliz que eu tive na minha vida até então. Foi em 2024. É, todo ano, a Apple, ela promove uma competição entre estudantes do mundo inteiro. Então, você precisa construir uma aplicação utilizando tecnologias da Apple. E milhares de estudantes do mundo todo participam dessa competição, uma competição bem famosa. Ela chama Swift Student Challenge. E todo ano, a Apple, ela premia aí em torno de 350 vencedores do mundo todo. Só que a partir de 2024, entre esses 350, a Apple premiou entre os 350, premiou 50 e chamaram de Distinguished Winners, que são vencedores de uma maneira distinta, né? Aqueles projetos que tiveram
0: Honra ao mérito.
1: Uma honra ao mérito, exatamente. E para essas 50 pessoas, eles ofereceram uma viagem para a Califórnia para conhecer a sede da Apple, que é o Apple Park, e também para conhecer engenheiros da Apple e também participar do evento da WWDC, que é um evento anual também que a Apple, ela divulga novidades dos seus sistemas, né? Então, por exemplo, novidades do novo sistema operacional do iPhone, enfim, todas as novidades de tecnologia. E eu tive a honra de ser premiada, né, como essa vencedora distinta ano passado, né, em 2024. Então, eu estava ali entre os 50 vencedores do mundo todo. Isso para mim foi assim, foi algo incrível. Eu me lembro exatamente da emoção que eu senti ao abrir o site ali do resultado e falar: olha, você venceu, você vai para Cupertino, na Califórnia, com tudo pago durante 3 dias para conhecer a sede da Apple, o Apple Park, que, poxa, é um ambiente acho que mais lindo que eu já vi na vida, mais tecnológico que eu já vi na vida, conhecer os engenheiros da Apple e participar desse evento também em primeira mão. E isso, para mim, foi uma felicidade extrema.
0: E aí, essa competição... Então, é importante falar dessas competições científicas, uhum, que você, enquanto universitária, pode participar, né?
1: Sim.
0: Universitário de diferentes cursos, não só da área,
1: exato,
0: de tecnologia. E faz com que também seja esse ponto de virada potencial que a Giovana pode ter para o mercado de trabalho e como que o mercado de trabalho pode olhar para essa juventude, para esse potencial de quem... dos competidores científicos, vamos assim
1: com
0: dizer.
1: Com certeza, porque essas competições, elas são muito importantes para você mostrar também a sua força de vontade, né? Porque não é fácil ali você desenvolver uma solução do completo zero, né? Pensar em um problema para ser resolvido. Como eu falei, eu gosto muito dessa área de educação. Então, o meu projeto foi justamente voltado para alunos de computação, porque eu tinha muita dificuldade, como eu comentei, né, no início ali do CT, eu tive muita dificuldade para aprender determinada matéria, que um pouco mais técnico é sobre algoritmos, estruturas de dados, fundamentos mesmo da ciência da computação. E eu gosto muito de estudar sobre isso hoje em dia. E eu sei que muita gente tem dificuldade, então eu pensei, como que eu posso ajudar outras pessoas? Eu sempre penso assim na tecnologia. A tecnologia, para mim, eu falo que eu estou na área de tecnologia porque eu quero ajudar outras pessoas. Eu quero mudar a vida de outras pessoas através da tecnologia.
0: E aí, essa transformação que você coloca vai muito ao encontro da missão da universidade, principalmente da universidade pública. Aí você resgata esse vínculo que você tem com o CTI, com a Unesp, no sentido dessa missão, plantamos a sementinha na Giovana nesse sentido social?
1: Com certeza, porque eu gosto muito de ajudar outras pessoas. Acho que tanto dos projetos que eu desenvolvo, da criação de conteúdo também, o fato de eu gostar muito assim de dar aulas, né, de sempre conversar com as pessoas, muita gente vem tirar dúvidas assim comigo, né, tipo, eu tô perdida, o que que eu faço, como seguir? Então, eu gosto muito de ajudar outras pessoas, porque eu tive a mesma dificuldade e eu acho que a gente ajudar o próximo, poxa, é a melhor maneira da gente construir uma sociedade melhor.
0: Você comentou da startup na qual você está atuando hoje. Falando um pouquinho dessa startup, é isso que te levou para a Semana do Colégio 2025, né, em Bauru, como você comentou no início,
1: sim,
0: da nossa conversa.
1: Eu adoro ir na Semana do Colégio do CTI, porque eu gosto muito de ver assim como que o CTI está hoje em dia e também lembrar meus momentos lá. Então, poxa, é muito especial ver os professores também com quem eu tive aulas. Eu não conheço mais os alunos, né, porque eu saí faz tempo do CTI, mas é muito legal ver os projetos deles também. Até hoje eles desenvolvem um projeto de e-commerce durante o segundo ano, que foi quando eu realmente comecei a me apaixonar pela programação, então a gente desenvolve um e-commerce para vender alguns produtos durante a semana do colégio. E isso para mim é muito legal ver ali os alunos envolvendo isso. Eu até fico brincando ali com eles também, de tipo, ah, vocês construíram isso aqui com o quê? Deixa eu ver se está funcionando mesmo, deixa eu ver se eu não quebro isso aqui. Então, a gente viveu tudo isso e voltar lá é um mix de emoções, assim, é surreal.
0: E aí, pensando nessa sua experiência, né, profissional, como jovem, que conselho você daria para esses estudantes, né? Você já deu lá na semana do colégio, mas agora, a partir dessa nossa conversa, apresentando as trajetórias dos egressos, para eles olharem toda essa grandiosidade que o mercado apresenta dentro desse universo no qual você está, da tecnologia, da programação.
1: Legal. Acho que o primeiro conselho, assim, pode ser muito clichê, mas é para não desistir. Porque, assim, eu tive muita dificuldade no começo e eu pensei muito em desistir. E eu conheço pessoas hoje que entram na faculdade, justamente nesse curso de programação e tecnologia, que é complicado no começo, porque você vê coisas que você nunca viu ali na vida e são coisas difíceis. Então, muita gente tem vontade de desistir, muita gente acaba desistindo também. Então, eu falo, não desiste, porque é difícil no começo mesmo, mas você consegue pegar o jeito, você consegue aprender. Então, pesquisar conteúdos por fora também, ir atrás de mentorias, conversar com professores, fazer também essa rede de conexão com seus amigos, isso é muito importante. Então, eu falo sempre o networking, né? Você conhecer ali outras pessoas da área, você, poxa, até mesmo para conseguir estágio, por exemplo, se você tem ali, um amigo trabalha numa empresa, poxa, você pode tentar ali conseguir uma vaga, assim, para mim também, manda aqui seu currículo. Então, ter essa rede de conexão é muito importante nessa área, não só nessa área, né? Sim. Mas em todas as áreas.
0: Eu falei aquela questão do portfólio, a gente tem várias plataformas hoje para você montar o seu portfólio online, e isso é um diferencial. Nem que sejam aqueles produtos da área de tecnologia que você faz de modo mais amador na sua casa, Sim. mas que isso pode ter um potencial para o mercado, alguém vai te descobrir, Exato. Isso pode virar uma tecnologia e, consequentemente, um emprego para você.
1: Com certeza. Acho que na área de programação e tecnologia, a gente costuma muito mostrar os nossos projetos através de uma plataforma chamada GitHub, né? Falando um pouquinho mais técnico, mas é uma plataforma que a gente mostra o nosso código. Então, as empresas conseguem ver nossos projetos, conseguem ver o que a gente está desenvolvendo, e isso é muito importante.
0: E esse diferencial, ter o selo da Unesp na sua formação? Olhando para também outros colegas, né? Você disse que tem vínculo com seus colegas do CTI majoritariamente. Se esse selo Unesp faz diferença?
1: Sim, faz diferença. Faz muita diferença. É um peso muito bom assim, para o currículo. Tanto no CTI, como ensino técnico, como na graduação também.
0: E para esses seus colegas de graduação, né? Que estão ingressando agora... O que a Giovana pode falar sobre esse mercado de trabalho, né? Você mudou de Bauru para São Paulo, exatamente por conta do mercado de trabalho, está terminando o seu trabalho de conclusão de curso para finalizar a sua graduação e ter o diploma como bacharel em sistemas de informação. Mas para esse colega que está ingressando em 2026 na universidade ou no ensino médio, mas já definido, vou prestar sistemas de informação.
1: Legal. Então, realmente aproveitar a faculdade, assim, de uma melhor maneira possível, porque a faculdade, a universidade dá muitas oportunidades e você tem que ir atrás delas, você tem que aproveitar as oportunidades, seja de intercâmbio, projeto de iniciação científica, para que você descubra o que você gosta. Às vezes, você gostaria de ir para a área de pesquisa. Então, é na faculdade que você vai descobrir isso, você vai descobrir o que você gosta. Empresa Júnior também é uma iniciativa muito bacana da universidade, né? Que você consegue ali ter um contato também com o mercado de trabalho, com o mundo real. Então, o meu conselho é aproveite as oportunidades da faculdade, da universidade.
0: E aí, dentre essas oportunidades, nós temos nós, egressos.
1: Sim.
0: Então, você, enquanto egressa do CTI, já participa, vai trocar a sua experiência, contar da sua trajetória, mostrar esses resultados que você tem, que foram premiados, seja pela Apple, seja pela Google. E como que nós, egressos, podemos continuar contribuindo para a formação dessa juventude, para esse diálogo entre a universidade e o mercado de trabalho, na sua opinião?
1: Nossa, uma ótima pergunta. Eu acho que a gente precisa realmente se aproximar dessas pessoas, né, que estão entrando na faculdade, seja através de algum programa de mentoria, por exemplo, né, pegar ali uma pessoa que está entrando e dar dicas assim, né, tentar fazer com que a experiência dela seja a melhor possível, né, porque a gente já viveu tudo isso. Então, essa relação que a gente pode ter com as pessoas que estão iniciando agora é muito importante.
0: E olhando as novas tendências do mercado, como que a universidade ela pode cada vez mais formar melhores os profissionais para esse mercado, Giovana.
1: Legal, eu acho que não só a base teórica, mas uma base prática é muito importante. Então, tentar ali conciliar um pouco, né, esse convívio com o mercado de trabalho, né, dar experiências que o mercado de trabalho valoriza. Então, isso com certeza faria muita diferença.
0: E olhando para esses produtos seus premiados, as pessoas conseguem ter acesso a utilizar essa tecnologia,
1: Legal.
0: né? Foram bancados por alguma empresa?
1: Não, a gente tá ali, a gente tá desenvolvendo ainda, né, para uma versão mais estável e mais escalável também, que as pessoas consigam utilizar, porque nessas competições é muito pouco tempo que a gente tem para desenvolver. Desenvolver ali em 2 dias. Então a gente não consegue construir tipo um software bom assim em 2 dias. É impossível, né? O trabalho de desenvolver um software, ele é muito, nossa, tem muitas etapas, muitos processos ali que precisam ser desenvolvidos. Então a gente está trabalhando uma versão para que as pessoas consigam utilizar.
0: Os dois.
1: Os dois, sim. O meu, na verdade, o meu projeto da Apple é uma TCC. Então eu levei aí como TCC para justamente continuar aprimorando e continuar desenvolvendo.
0: Então que em breve a gente vai ter
1: Aham, com
0: acesso e
1: certeza.
0: vai conhecer essa outra vertente
1: Com
0: da
1: certeza.
0: Giovana dentro desse mercado. Então, de egressa
1: Sim.
0: para egressa, a Unesp para você é.
1: Nossa, a Unesp pra mim é. Caraca, você me pegou agora, eu tô tentando. A Unesp pra mim é lembrança. Lembrança, assim, de uma época muito feliz.
0: E que essa felicidade, então, Giovana, continue e que outras pessoas possam se inspirar
1: Com
0: nessa sua
1: certeza.
0: trajetória, acessar, então, a sua criação de conteúdo
1: Com certeza.
0: dentro desse universo. Muito obrigada pela
1: Muito
0: sua
1: obrigada,
0: participação.
1: eu agradeço.
0: O Conexão Unesp entre Egressos fica por aqui. Este é o nosso espaço, bate-papo entre unespianos para falar um pouco e inspirar uma nova rede de egressos que constrói os profissionais para o mercado de trabalho. Este programa é uma iniciativa do Escritório de Gestão de Carreiras e Egressos da Universidade, em parceria com a Coordenadoria de Desenvolvimento Profissional e Práticas Pedagógicas, a CDEP3, e a TV Universitária Unesp. Eu, enquanto egressa, me sinto privilegiada de dividir este espaço com todos vocês. Um abraço e até a próxima!

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3: 20h59.
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7: Olá, está no ar Rádio Saudade. Abre esta edição Francisco Alves, conhecido como Rei da Voz e um dos mais populares cantores da década de 30. De origem humilde, Francisco Alves começou cantando ocasionalmente em circos e teatros, enquanto trabalhava como motorista de táxi para se sustentar. Vamos ouvir Francisco Alves e a canção Olha para a Lua.